0: tudo bem? Agora são 7 horas e 43 minutos no horário de Brasília. Sete e 43 agora, muito bom dia para você que está acompanhando a nossa programação. Eu quero mandar um forte abraço ao meu amigo Mazaropi, sempre acompanhando a gente, aí na Lages Lacom. 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
0: Agora são 7 horas e 45 minutos, faltando 15 minutos para as 8 da manhã. O Senado aprovou o plano para a fabricação de fertilizantes no Brasil. Aí sim, né? Olha, o Senado Federal aprovou ontem, terça-feira, o projeto de lei que cria o Programa de Desenvolvimento da Indústria de Fertilizante, Profert. A proposta concede incentivos fiscais para estimular a produção nacional e reduzir a dependência brasileira de produtos importados. O projeto, que segue para a sanção presidencial, prevê benefícios como isenção de impostos na importação de máquinas e implantação de unidades industriais destinadas à fabricação de fertilizantes no país. Relatora da proposta, a senadora Tereza Cristina, do PP do Mato Grosso, destacou que a medida busca ampliar a soberania brasileira no setor e diminuir a elevada dependência externa. Atualmente, o Brasil importa mais de 80% dos fertilizantes utilizados pelo agronegócio. Em 2025, foram adquiridas no exterior 43,3 milhões de toneladas, segundo a Associação Nacional para a Difusão de Adubos. Entre os produtos mais importados estão cloreto de potássio, ureia e fosfato monoamônica externa, deixa o setor agrícola mais vulnerável às oscilações do dólar, dos preços internacionais e às tensões geopolíticas. Em resumo, num país onde a produção agrícola é tão forte e tão necessária como é o caso do Brasil, nós somos um dos grandes produtores de alimento. E para produzir alimento precisa de adubo. Nós não estamos produzindo mais adubo. As fábricas foram fechadas. Este governo, o atual governo,

0: vem reabrindo fábricas de fertilizantes, inclusive aqui na Bahia, no Polo Petroquímico de Camaçari. Recentemente foi inaugurada uma fábrica para a produção de ureia. Como a própria reportagem diz, isso é de uma fundamental importância para o nosso país, porque nos livra da dependência dos países exteriores. A Ucrânia, por exemplo, a Rússia, países que estão em guerra, que sofrem as ações da geopolítica, e nós não podemos ficar refém, dependentes, né, desses países que produzem adubos, como é o caso da Rússia e da Ucrânia. O Brasil reabre as suas fábricas de fertilizantes, graças a Deus. É para isso que o Senado existe, não para fazer politicagem, mas para aprovar projetos e desenvolver ações que melhorem a vida do seu povo, que melhore a vida da população brasileira, para que ajude o produtor, para que ajude a nossa indústria, para que crie empregos e para que a gente possa se tornar cada vez mais um país soberano em todos os aspectos. Me parece que nesse setor de fertilizante é consenso de que o Brasil precisava reabrir as suas fábricas de adubo, as fábricas de fertilizantes, para que nós não ficássemos dependentes das políticas externas, da influência, da oscilação do dólar, dos conflitos mundiais e tantas outras coisas que interferem no preço de produtos importados. Graças a Deus, o Brasil volta aos trilhos no que diz respeito à produção de adubo ou fertilizante, o termo que você queira usar. Parabéns ao governo federal, parabéns ao Senado Federal.
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0: Tudo bem, faltando 10 minutos para as 8 da manhã. Forte abraço ao meu querido Charles, lá na Blocolar, acompanhando a nossa programação. Ele e toda a equipe da Blocolar recebe o nosso abraço, o nosso carinho e o nosso desejo de bom dia a você na Blocolar. Muito bom dia, de modo muito especial, ao nosso querido amigo Charles, que está com o rádio ligado, acompanhando a nossa programação. Valeu, Charles, bom dia para você.
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0: Tudo bem, faltando 9 minutos para as 8 da manhã, faltando 9 para as 8. Agora faltam 9 minutos para as 8 da manhã. Michele Bolsonaro diz ter colocado pedra em crise com Flávio, e expõe preferência por vice-mulher. Olha, a ex-primeira-dama Michele Bolsonaro afirmou ontem, terça-feira, que colocou uma pedra na desavença com o enteado Flávio Bolsonaro, logo após gravar uma peça da propaganda que, com ele, aspas, colocamos uma pedra. Qual família que não tem problemas? Fecha aspas, disse ela, sem detalhar como foi a conversa com Flávio. Michele, que é candidata ao Senado pelo Distrito Federal, disse que provavelmente não vai poder viajar em campanha para Flávio, já que Jair Bolsonaro do PL cumpre prisão domiciliar. Ela afirmou, porém, que Flávio pode contar com ela nas redes sociais e que as representantes do PL Mulher pelo país poderão dar apoio a ele. Questionada sobre a relação com Eduardo e Carlos Bolsonaro, se havia tido melhoras como a de Flávio, ela não quis responder. Aspas, olha só, não vou responder. Eu não vou polarizar. Um dia de cada vez. A gente está se ajustando, mas eu não guardo mágoa de ninguém. Fecha aspas, diz. Michele também foi questionado a respeito do vice de Flávio, Alfredo Gaspar, do PL das Alagoas, que acabou sendo escolhido para o posto pelo senador, apesar de ele ter dito em diversas ocasiões que queria uma vice-mulher em sua chapa. Aspas, é claro que eu, como representante das mulheres, de bem do Brasil, gostaria que fosse uma mulher, mas se for um vice, que vai ter um olhar especial para as mulheres, para as mães atípicas, fecha aspas, disse. A ex-primeira-dama recordou a briga com Flávio, motivada pela decisão do PL de apoiar Ciro Gomes, PSDB do Ceará. Ela atribuiu a Ciro a culpa pela inelegibilidade de Bolsonaro. Foi uma ação do PDT, antigo partido do Cearense, que ingressou com uma ação na Justiça Eleitoral que levou à punição do ex-presidente. Michele tentava emplacar no estado a aliada Priscila Costa como candidata ao Senado, mas a aliança com Ciro inviabilizou a chapa. Aspas, não fui tão respeitada no quesito de autonomia para trazer a mulher para a política, fecha aspas, disse ela. Contanto que buscou deixar a presidência do PL Mulher ainda em novembro, quando foi convencida pelo partido a apenas tirar uma licença. Michele disse ainda que Bolsonaro recebeu, aspas, com muita tristeza, fecha aspas, a decisão do ministro Alexandre de Moraes, do STF, Supremo Tribunal Federal, de proibir a visita de Flávio e dos demais filhos no Dia dos Pais. Ela afirmou, em comparação, que os criminosos tiveram um saidão para visitar os pais. Agora são 7 horas e 54 minutos pelo horário de Brasília. A política no Brasil virou entretenimento. A política no Brasil virou entretenimento. Virou uma novela, um novelão, né? Virou um Big Brother. Virou uma novela, virou um entretenimento, virou uma série. A gente não vê um candidato discutir propostas. Eu pergunto para você, meu amigo, minha amiga, qual dos candidatos que estão aí, ou dos pré-candidatos que estão aí, que você ouviu ele falar em economia, salário para o trabalhador, escala 6x1, mais um dia de folga? Qual foi o candidato que você ouviu falar em SUS, saúde pública de qualidade para as pessoas? Qual dos candidatos que estão aí que você já ouviu ele falar em SUS? Emprego e renda. Emprego para a população, melhor renda, mais qualidade de vida para o trabalhador com a implementação da escala 6x1. Qual dos candidatos que estão aí você já viu discutir moradia, ampliação do programa habitacional Minha Casa Minha Vida? Qual dos candidatos que está aí você já viu falar na melhoria da educação, educação profissional, escola em tempo integral, políticas voltadas para a profissionalização de jovens? Qual dos candidatos você tem visto falar de assuntos? Segurança pública. Qual dos candidatos você já ouviu falar de segurança pública com uma proposta séria? Fazer política no Brasil virou uma novela, né? Todo dia é um capítulo novo. E a extrema-direita e a direita têm feito isso de maneira muito clara. Transforma o debate, transforma a discussão numa novela. Todo dia é um capítulo diferente. É uma série. Todo dia tem um fato novo. Quando a série, quando a novela vai caindo de audiência, né? Começa a sumir do noticiário, começa a parar de dar audiência, aí cria-se um fato novo para voltar à audiência, igual uma novela. Por exemplo, de repente, começa a se falar menos nas mídias a respeito de tal candidato, né? Então, bora criar um fato novo aqui. Chama a Michele. Aí Michele aparece. Aí volta a mídia na Michele. Aí beleza, aí cria aquele movimento, né? E Michele aparece e volta a audiência da novela. E volta a audiência da série. E volta a audiência do Big Brother. Pronto, Michele falou. Aí pronto, volta a audiência. Falar o quê? Discutir o quê? Qual a proposta? Falou nada. Apenas falou mal de alguém, né? Lembrou um fato novo lá. Fez as pazes com não sei quem. Falou dos casos de família, que mais parece aquele programa que tinha no SBT de tarde. Casos de família, a audiência bombou. Beleza, aí passa-se 2, 3 dias, a audiência cai de novo. Epa, e agora? Faz o quê? Fala mal do Xandão. Aí, pronto, o vilão da história, é o vilão. Xandão é o vilão. Pronto, aí chama o Xandão.
3: fala mal de Xandão, diz que Xandão fez isso, fez aquilo. Aí pronto, a audiência bomba de novo. Pá, a audiência voltou, a novela, a série, pronto, chamou o vilão, aquele, o mal da história, pá. Não se discute país, não se discute projeto de país, a política do Brasil virou isso. Aí beleza, pronto, bombou a audiência de novo, pronto, aí agora, tal. Pronto, aí 2, 3 dias, aí cai de novo a audiência, né? Não se fala mais em candidato nenhum. E agora? Cria o soluço de Bolsonaro. Bolsonaro tá com soluço. Pronto, aí volta o soluço de Bolsonaro. A novela play, bomba de novo. E enquanto isso, o país carece de um projeto. A população padece, né? Por uma renda melhor, por saúde melhor, por educação melhor. Mas candidato nenhum discute isso. Porque fazer política neste país virou uma novela. Não sabendo as pessoas que o que está em jogo é o futuro de um país. Este país tem uma decisão importantíssima para tomar em outubro. E não pode escolher um presidente ou uma presidenta, seja ele quem for, como se estivesse escolhendo quem vai ganhar o Big Brother. Pelo amor de Deus! Pelo amor de Deus! Isso aqui não é um Big Brother. Isso aqui é um país, é uma nação. São vidas, é saúde pública, é educação pública, é segurança pública, é moradia, é emprego e renda que está em jogo. Não vamos escolher um presidente como se nós estivéssemos escolhendo quem vai ganhar um reality show. Todo dia tem um episódio diferente no reality show para manter você ligado, para manter a audiência. E é importante que você perceba isso. É importante que você perceba isso porque você tem uma decisão importante para tomar em outubro, seja ela qual for. E eu aqui vou respeitar qualquer que seja a escolha do povo brasileiro que soberanamente irá escolher seu presidente, seus governadores, seus deputados e seus senadores. Agora, a gente não pode, como país, como nação, achar que nós estamos vivendo um Big Brother, pelo amor de Deus. E ultimamente, me parece que a política do Brasil virou um Big Brother. Todo dia tem um episódio diferente. Tem de tudo na novela. Tem um mocinho, tem um bandido, tem um vilão, tem de tudo. Tem de tudo. Tem de tudo. Tem um bonzinho, né? Ai, ai, ai. Tem um vilão, tem um mal, tem um bem. É uma novela, é uma novela, é uma novela. Parar com isso, viu? Oi, tem ponto agora, oi, tem ponto.
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3: Tudo bem, eu tenho ponto. 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
0: Tudo bem, Enem? Obrigado pela sua participação, querido. 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
0: Tudo bem, 8h13 agora, eu fico por aqui, prometo voltar amanhã a partir das 7 da manhã. Tenham todos um bom dia, obrigado pela companhia e até amanhã, se Deus quiser. Tchau, tchau.

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1: Para embarcar nesta viagem do tempo. Pois é, nostalgia pura. E olha aí o Ariel Dávila, com certeza, trazendo para você música boa, tá bom? É desse jeito. E por

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3: Opa, tudo bem? Tudo certo? Tá chegando agora, então seja bem-vindo, seja bem-vinda. Nostalgia pura, tá aqui, Retro Hits.
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0: Bom, gente, novamente uma ótima terça-feira para você, Retro Hits. Vai ficando por aqui. Muito obrigado pelo seu carinho, por essa amizade maravilhosa que a gente faz questão de preservar. E amanhã estamos de volta com o Retro Hits, com aquela seleção musical que marcou a sua vida. Um grande abraço e até amanhã.
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0: 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Tá no Mandela? Não, grito.
1: Tô no Mandela, tô chegando.
0: Poxa, mano. Tua notícia péssima pra te contar.
1: Fala qual é?
0: Terminei com a Gabriela.
1: Putz, mano.
0: Verdade. Tô bolado.
1: Calma aí, mano.
0: Tá sozinho?
1: Tô, mano, encosta aí.
0: É isso.

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8: Para de postar as coisas pra me convencer que você tá bem, viu?

0: Muito obrigado.
1: Quando alguém te despreza muito, o coração vai calejando. Não é verdade, Cristiano?
2: Vai, a gente vai aprendendo.
1: Como esquecer alguém?

0: Marília Mendonça!
1: Thierry!
0: Muito obrigado, meu amigo. Que
1: junto,
0: isso?
1: Tamo junto.
0: Que isso? Que honra, sem palavras.
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0: vai de lá pra cá, pra ficar bonito. Quem gostou, bota a mão pra cima e faz muito barulho. Obrigado.
1: Bom dia, você está com os seus melhores aqui no seu show da manhã, na apresentação Amanda Vieira. 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

8h34, você ligado com a gente. 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

8h50, você ligado com a gente. Bom dia aqui na Sou Vaitaba FM. 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

51 minutos. Vou ficando por aqui, agradecendo a você, amigo ouvinte, que estava ligado com a gente. Valeu pelo carinho, valeu pela sintonia na sua Baitaba FM, a rádio que você sintoniza e fica assim de bem com a vida. Abração para vocês. Tchau, tchau. Daqui a pouquinho, Realidade Atual com Jackson Cristiano.

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0: Beleza, agora são 12 horas e 16 minutos, 12:16 na Bahia. Vamos aos principais destaques do Realidade Atual de hoje.
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0: Olha, daqui a pouquinho o balanço completo das principais notícias policiais de Ubaitaba, Aurelino, com o repórter J. Mello. Policial militar é presa por morte de colega encontrado carbonizado dentro do próprio carro aqui na Bahia. Daqui a pouquinho tem as notícias do futebol pelo Brasil. Daqui a pouquinho também tem as notícias do futebol amador. Juiz filmado bebendo vinho e acendendo um cigarro teve salário de mais de 100 mil reais. INSS amplia a lista de doenças que dão direito a benefícios sem carência. Daqui a pouquinho a gente vai explicar para você. Acordar às 5 horas pode atrapalhar seu sono e sua rotina. Daqui a pouco a gente explica para você. Influenciador de conteúdo adulto tem prisão convertida em preventiva por suspeito de tráfico na capital baiana. Suspeito de homicídios e tráfico mantém duas pessoas presas em casa e exige presença da imprensa em Piauí. Homem de 24 anos é socorrido após tentativa de homicídio na cidade de Gongogi. Mas olha, sonho alto, Aurelino Leal chega ao Intermunicipal 2026 com elenco forte e apoio dentro e fora de campo. 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
1: Agora são 12 horas e 22 minutos, 12h22 na Bahia. Eu estou apresentando Realidade Atual. E a gente abre o programa de hoje com uma novidade, com uma notícia maravilhosa, não é? 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
1: Beleza, agora são 12 horas e 26 minutos, 12 e 26 na Bahia. Eu estou apresentando Realidade Atual. Daqui a pouquinho tem o repórter J. Mello, que vai trazer as principais notícias de Ubaitaba e Aurelino com a gente. Deixa eu mandar um abraço aqui para o meu amigo Pancada Oficial, que está aqui com a gente no WhatsApp, não é? E hoje tem entrevista com o Rodrigo Andrade, viu, gente, no nosso podcast. Hoje vamos receber o prefeito Rodrigo Andrade, prefeito de Aurelino Leal. Ele vai estar hoje ao vivo e a cores no podcast Eu, Você e a Verdade, tá bom? Na Ubaitaba Urgente TV. 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Um evento esperado, esperado, esperado. É o Connect Kids Prodigium, tá bom? Dia 16 de agosto, segundo campeonato, Connect Kids Prodigium, tá bom? Dia 16 de agosto, você não pode perder, não é? Aqui na cidade de Ubaitaba. Agora são 12 horas e 27 minutos, 12 e 27, eu estou apresentando Realidade Atual. Deixa eu falar com meu amigo Salatiel, que está aqui com a gente. Salatiel vai falar agora, não é? 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
1: 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Amanhã tem sorteio de um iFry aqui no Realidade Atual, viu, gente? Tá bom? Eu vou para um breve intervalo e volto já.

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1: Beleza, beleza, beleza. Agora são 12 horas e 49 minutos. 12h49 na Bahia. Hoje tem entrevista com Rodrigo Andrade no podcast Eu Você é Verdade às 20 horas, viu? Vai pegar fogo hoje o programa Realidade Atual. O podcast Eu Você é Verdade vai pegar fogo. Vai pegar fogo hoje, viu, gente? Hoje o bambu geme com gol de gás, tá bom? Cadê meu repórter? Cadê meu repórter? Tá aí, meu repórter J. Mello. Tá aí, J. Mello já tá na linha. Deixa eu bater um papo aqui com o repórter J. Mello, que já está na linha. E eu não gosto de deixar J. Mello esperando, viu? Eu já libero. Assim que me informam que o J. Mello está na linha, eu já libero logo o J. Mello para bater um papo com a gente, tá bom? Vamos lá, Unidade Móvel chamando, repórter J. Mello na linha. Ele que vai bater um papo com a gente agora, vai trazer as principais de hoje. Mas antes do repórter J. Mello, não é? 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
1: Beleza, panificadora Cheiro de Pão. 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
1: Beleza, beleza, beleza. Agora são 12h52. 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
1: Beleza, agora são 12 horas e 53 minutos. Vamos lá, deixa eu falar com o repórter J. Mello, que já está aqui com a gente. J. Mello, boa tarde.
5: Quarta-feira, 12 de agosto, J. Mello de volta mais uma vez, direto da redação em Ubaitaba, para deixar aí os ouvintes de Ubaitaba e toda a região a par, através do programa Realidade Atual pela Rádio Ubaitaba FM. 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Ibiratá esteve representada no Fórum Regional de Turismo da Costa do Cacau, realizado no Centro de Convenções de Ilhéus. O encontro reuniu gestores públicos, empresários e representantes do trade turístico em um espaço de diálogo, integração e troca de experiências. A participação do município reforça a busca por novas expectativas para o fortalecimento do turismo regional. Representando Ibirataia, participaram o secretário municipal de Cultura e Turismo, Silvio Brandão, e a diretora de Turismo, Ione Soares Cruz Caíra. Durante o evento, foram discutidas estratégias para ampliar parcerias, fortalecer conexões e promover um turismo mais competitivo, sustentável, integrado entre os municípios da Costa do Cacau. A iniciativa reafirma o compromisso de Ibirataia com a valorização de seus atrativos e a construção de novas oportunidades para o setor. Uma viatura da Polícia Militar saiu da pista atingindo árvore e capotou na manhã desta terça-feira, dia 11, em um trecho da BA-275 de Belmonte, na Costa do Descobrimento. O acidente ocorreu próximo ao distrito de Barrolândia, zona rural do município. Segundo o Radar News, parceiro da Bahia Notícias, o veículo era ocupado por policiais que atuam na localidade. Eles foram socorridos por equipes da SAMU e levados para o Hospital Geral de Eunápolis, na mesma região. Um dos agentes relatou dores no peito e permaneceu internado em observação médica após sofrer um trauma na cabeça. Ainda não há informações sobre as circunstâncias que provocaram esse acidente e o estado de saúde deles também não foi informado. No momento da ocorrência, chovia muito e a pista se encontrava escorregadia. O SAMU de Ubaitaba e com Débora e sua equipe já trocaram os plantões desde as 7 horas da manhã e já está aí no atendimento a toda a população que precisar, tanto em Ubaitaba como região, né? A região ubaitabense. A SAMU de Aurelino Leal, pelo 192, também já atendendo aí a todas as pessoas, né, que precisarem aí de um atendimento na sua casa, na rua, esteja onde você estiver, dentro aí do trecho de Aurelino Leal, você será bem atendido. No Hospital São Vicente de Paulo, também a equipe já foi trocada e técnicos, enfermeiros e auxiliares já estão ali na labuta, né, tentando salvar vidas. E no Hospital Geral de Aurelino Leal também, a equipe aí se dedicando, né, sempre aí na salvamento de vida aí das pessoas. Os policiais militares rondam as duas cidades apaziguadoramente. Eles são subordinados à 61ª Companhia Independente da Polícia Militar da cidade de Ubaitaba. Terminal rodoviário é pronto para embarque e desembarque, com ônibus chegando e saindo de estados e cidades, e os canoeiros fazem seus trajetos corriqueiros aí por sobre o Rio das Contas. Serviços de táxi e mototáxi já também a pleno vapor aí em toda a cidade, todos os pontos da cidade. A Balsa Vedete hoje está com Daniel e Nego até às 14 horas. A Balsa Santa Luzia, que vai das 6 da manhã até às 22 horas, está com Vinícius, Guga, Edmilson e João. 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Eu vou ficando por aqui, é o que eu tenho de informações aí para o nosso programa Realidade Atual. Se surgir fato novo, nós estaremos em cima da notícia para passar para os nossos ouvintes. Se não surgir, nós voltaremos amanhã, se Deus quiser, com outras informações. Uma boa tarde a todos.
1: Valeu, Jota Melo, um abração pra você, obrigado pela sua participação. Deixa eu falar com ela agora, Amanda Vieira. Boa tarde, Amanda.
6: Boa tarde, Jackson, boa tarde a todos os ouvintes. Olha, tem um comunicado aqui da Secretaria do Social e de Aurelino Leal. Assunto, solicitação de apoio na divulgação da ação Mutirão Gás do Povo. A Secretaria Municipal de Assistência Social no município de Aurelino Leal vem por meio deste solicitar parceria para realizar a divulgação nessa valorosa FM à população aurelinense acerca do mutirão Gás do Povo. Sendo assim, solicitamos, se possível, das seguintes informações. Atenção, população de Aurelino Leal. A Prefeitura Municipal, por meio da Secretaria de Assistência Social, informa você que é beneficiário do programa Bolsa Família e possui duas ou mais pessoas na composição familiar, pode ter direito ao benefício do programa Gás do Povo, do governo federal, que garante a recarga gratuita do botijão de gás de cozinha. Então, é melhor vocês procurarem, vocês aí, né, que recebam Bolsa Família, são de Aurelino Leal. Se você não está recebendo o Gás do Povo, se você tem uma ou duas pessoas, né? Tem mais de duas pessoas na família, aqui está dizendo que você pode ter direito, tá bom? Então procure aí. Se sua família ainda não está recebendo esse benefício, procure o setor do Cadastro Único para verificar a situação e obter todas as informações necessárias nas datas seguintes. Esse programa, né, faz parte também aí de Bolsa Família. Você que recebe Bolsa Família, você que é aí do Cadastro Único, então dá uma passadinha aí na Assistência Social de Aurelino Leal. Se você mora com duas ou mais pessoas, né, na mesma casa e recebe Bolsa Família, possa ser que você tenha direito também a receber o Gás do Povo. Eles estão pedindo para que vocês passem lá na Assistência Social para estar consultando. Olha que maravilha, de repente você também pode ser o contemplado aí do Gás do Povo e você não está sabendo. Então mandaram esse comunicado para vocês darem uma passadinha lá no Social de Aurelino Leal para consultarem, tá bom? 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Volta você já. Obrigado.
1: Beleza, agora são 13 horas e 2 minutos, 13 e 2 na Bahia. Eu vou girar com a notícia a partir de agora. Eu vou saber das principais notícias de hoje aqui no Realidade Atual. É o giro com as principais notícias. Só lembrando que daqui a pouco, tá bom? Daqui a pouquinho tem as notícias do futebol amador. Libera pra gente aí, Amanda.
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1: Olha, meus amigos, dados do IBGE mostram estabilidade no volume de serviços em junho. Daqui a pouquinho é destaque aqui no Realidade Atual. Plataformas digitais devem prestar conta sobre a proteção de crianças. E mais, olha, homem acusado de extorquir adolescente na internet é preso no Rio de Janeiro e memórias indígenas do Nordeste ganham livro, álbum, com acervo, tá bom? Daqui a pouquinho, tudo isso e muito mais aqui no Realidade Atual, jornalismo sério com credibilidade na informação.
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1: Meus amigos, dados do IBGE mostram estabilidade no volume de serviços em junho. Vamos à matéria.
7: O volume de serviços prestados no Brasil ficou estável em junho, conforme os dados da Pesquisa Mensal de Serviços, divulgados nesta quarta-feira pelo IBGE. Em maio, houve um recuo de 0,2% frente ao mês anterior. Apesar da estabilidade, quatro das cinco atividades divulgadas apresentaram taxas negativas no mês, explica Rodrigo Lobo, gerente da pesquisa.
8: O principal impacto negativo ficou com os serviços profissionais administrativos e complementares, que recuaram 1,4%. O segundo impacto negativo ficou com o setor de outros serviços, que recuou 2,2%. O terceiro impacto negativo ficou com os serviços prestados às famílias, que recuaram 1,2%. O quarto impacto negativo ficou com o setor de transportes, que mostrou uma ligeira variação negativa de 0,1%, em função de um menor volume do transporte aéreo de passageiros.
7: Em contrapartida, informação e comunicação, com 1,8%, mostrou avanço em junho, terceiro resultado positivo seguido e ganho acumulado de 3% nos três últimos meses. Frente a junho de 2025, o volume de serviços teve alta de 2%, emplacando seu 27º resultado positivo consecutivo. No acumulado do primeiro semestre de 2026, o setor de serviços também mostra crescimento de 2%, impulsionado por comunicação e informação. Da Rádio Nacional, no Rio de Janeiro, Solimar Luz.

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1: Beleza, agora são 13 horas e 5 minutos, 13 e 5 na Bahia.

0: 13:06, vamos lá, vamos às notícias do futebol amador com ele, meu amigo Tião, que nos dá essa força aqui, trazendo informações do futebol amador, né, Tião? Boa tarde.
1: Estamos chegando para falar de futebol amador da nossa região. Boa tarde, já Cristiano. Boa tarde, Amanda. Boa tarde, ouvinte da 87, programa Realidade Atual. Falar aqui do Campeonato Intermunicipal de Futebol Amador Masculino 2026. Falar aqui do Grupo 12, onde estarão as seleções de Aurélio Leal, seleção de Ibirapitanga, seleção de Ilhéus e seleção de Itabuna. Jogos neste domingo, dia 16, em Ilhéus, seleção de Ilhéus e seleção de Ibirapitanga. E na cidade de Aurélio Leal, jogarão seleção de Aurélio Leal e seleção de Itabuna. Aproveitar aqui e dizer a vocês, os jogos da segunda fase do Campeonato de Futsal Masculino 2026 da cidade de Maraú, tabela e jogos amanhã. O jogo vai acontecer em Tremembé e também em Ibiaçu, nesse dia 15, sábado. Então tá aí, o Campeonato de Futsal 2026 da cidade de Maraú, segunda fase, jogos em Tremembé e em Ibiaçu, neste sábado, dia 15. Aproveitar aqui e mandar aquele alô para Manuel, em Piraúna. Também um alô para João Luso, o popular Boa Noite na Ruinha. E também para o nosso amigo Aldo Braga, na Bela Vista, Ubaitaba. E também a Romário, da Prefeitura, né? Trabalhando nesse momento. Tamo junto. Todo ligado aí no programa Realidade Atual. Tamo junto. Eu sou Sebastião de Souza, popular de Tião. Estarei aqui de volta amanhã, se assim Deus nos permitir. Eu já fui.
0: Agora são 13:08. Eu vou para um breve intervalo e volto já já apresentando Realidade.

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Beleza, beleza, beleza. Eu tô apresentando Realidade Atual, jornalismo sério com credibilidade na informação. E a confusão tá aí, né? Mas no podcast a gente fala sobre esse problema que houve na Câmara de Vereadores e essa confusão toda aí. E a gente respeita a opinião de todos os lados, mas a política de Ubaitaba tá perdendo respeito. As pessoas estão perdendo respeito dentro de Ubaitaba e a gente vê uma situação complicada, não é? Ubaitaba não é culpa nem dos políticos, eu falo dos eleitores dentro de Ubaitaba e a gente vê uma situação complicada, não é? Ubaitaba não é culpa nem dos

0: São 13 horas e 20 minutos, 13 e 20 na Bahia. Eu estou apresentando Realidade Atual, jornalismo sério com credibilidade. Sim. Fala aí, Amanda. Fala aí, rapidinho.
1: Boa tarde, Jackson. Eu gostaria de pedir a conversar com a Secretaria de Educação de Aurelino Leal para estarem vendo essa situação e ver também, né, a veracidade, tudo o que está ocorrendo, porque o pessoal de Poço Central, de Aurelino Leal, está com um problema com o ônibus que transporta os estudantes de Poço Central para Itapitanga. Já houve umas reclamações e estão aguardando, né, uma solução por parte aí, da administração. E pedem para estarem vendo essa situação, porque, inclusive, a pessoa está falando aqui, minha filha não foi para o colégio porque o ônibus não está em boa situação, não está bom.
0: Isso aonde, Amanda?
1: Poço Central.
0: Ah, entendi.
1: É uma pessoa de Poço Central. Está pedindo que a administração desse lugar, né, dessa localidade, que é Aurelino Leal, possam estar vendo essa situação do ônibus. Ele pede para que possam estar vendo a situação, para que os estudantes não fiquem, né, sem ir ao colégio. Então, a gente pede, a gente passa a situação e também a gente pede que possam estar vendo também a veracidade, né, para estarem, se estiver ocorrendo, para que possam estar tomando providências. Então é isso, que a pessoa quer que possa ir, está vendo a situação, está tomando providências para que não fique prejudicada a criança, né, sem ir ao colégio. Então é isso aí, esse recado é para a Secretaria de Educação aí de Aurelino Leal.
0: Beleza, beleza. 13 horas e 23 minutos, 13 e 23 na Bahia, eu estou apresentando Realidade Atual. Olha, meus amigos, tem um convite maravilhoso aqui para vocês. Olha, encontro político, está aqui no site Ubaitaba Urgente. Alexandre Almeida prepara recepção para pré-candidato Silva Neto em Ubaitaba. O ex-prefeito de Ubaitaba, Alexandre Almeida, está preparando aí um encontro político para receber o pré-candidato a deputado estadual Silva Neto nesta quarta-feira, dia 12, em Ubaitaba. O evento está marcado para as 19 horas no Salão da Câmara Municipal de Vereadores. A expectativa é de que o encontro reúna apoiadores e lideranças políticas, movimentando o cenário político local. Alexandre Almeida tem uma trajetória conhecida na política de Ubaitaba, né, onde já exerceu os cargos de vereador, presidente da Câmara Municipal e até prefeito. Durante sua passagem pela prefeitura, o ex-gestor esteve à frente de diversas ações no município e mantém participação no cenário político local. Já Silva Neto possui experiência também na política municipal. Ele foi prefeito de Araci por 2 mandatos e atualmente trabalha na construção de sua pré-candidatura a deputado estadual. O encontro desta quarta-feira deve servir para aproximar lideranças, apoiadores e simpatizantes, além de apresentar as articulações políticas para as próximas eleições. A programação começa às 19 horas no Salão da Câmara Municipal de Ubaitaba. Portanto, o pré-candidato a deputado estadual Silva Neto vai estar hoje, tá bom, gente? Na Câmara de Vereadores de Ubaitaba. O convite, quem está fazendo, é o ex-prefeito Alexandre Almeida, tá bom? Portanto, hoje, às 19 horas, tem Silva Neto na Câmara de Ubaitaba, ok? Você não pode perder, viu? Olha, tá aqui no site Ubaitaba Urgente, capacete na mira. Polícia Militar intensifica operações de trânsito e combate ao crime em Ubaitaba. Polícia Militar intensificou as operações de fiscalização de trânsito em Ubaitaba, no sul da Bahia, com o objetivo de combater infrações e crimes relacionados

0: relacionados à circulação de veículos. Entre as principais irregularidades fiscalizadas está a falta do uso de capacete por motociclistas. As ações não estão concentradas apenas na região central da cidade. As equipes também realizam abordagens nos bairros e distritos do município, ampliando o alcance da fiscalização. Durante as operações, os policiais também atuam no combate à criminalidade. O trabalho é realizado com um comboio, né, formado aí por uma viatura e duas motocicletas, permitindo maior mobilidade das equipes durante os deslocamentos e abordagens. A Polícia Militar orienta os condutores a respeitarem as normas de trânsito, especialmente a obrigatoriedade do uso do capacete, além de manterem a documentação dos veículos e dos condutores em situação regular. As operações devem continuar em diferentes pontos de Ubaitaba, com abordagens de rotina e ações voltadas à prevenção de crimes e à segurança no trânsito. Portanto, meu amigo, minha amiga, se prepare, porque a Polícia Militar está botando para quebrar no trânsito de Ubaitaba, viu?
1: Polícia em ação.

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1: Beleza, deixa eu falar com ela aqui, Amanda Vieira, mais uma vez. Pode falar, Amanda.
2: Mais uma vez, boa tarde, Jackson. Boa tarde aí a todos os ouvintes. 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
1: Beleza, 13 horas e 29 minutos. 13h29, eu estou apresentando Realidade Atual. Vamos girar com a notícia mais uma vez.
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1: Beleza. Plataformas digitais devem prestar contas sobre a proteção de crianças. Vamos à matéria.
3: Pouco menos de um mês. Este é o prazo que as plataformas digitais acessadas por crianças e adolescentes têm para publicar o primeiro relatório semestral de transparência. Até o dia 17 de setembro, os provedores de aplicações de internet direcionados a menores de idade, com mais de 1 milhão de usuários registrados, são obrigados a publicar esse documento conforme previsão do ECA, Estatuto da Criança e do Adolescente Digital. Segundo a legislação, o relatório de transparência deve trazer informações sobre os canais de denúncia e os sistemas e processos de apuração, a quantidade de notificações recebidas conforme a categoria e os encaminhamentos dados. Também precisa apresentar a quantidade de moderações de conteúdo ou de contas, as medidas adotadas para identificação de atos ilícitos e de contas infantis em redes sociais, os aprimoramentos técnicos para a proteção de dados e da privacidade de crianças e adolescentes e as medidas para garantir o consentimento parental. O documento deve detalhar ainda os métodos utilizados e apresentar os resultados das avaliações de impacto, da identificação e do gerenciamento de riscos à segurança e à saúde do público menor de idade. As plataformas precisam divulgar os documentos em seus sites, como uma prestação de contas à sociedade e ao poder público das medidas adotadas para a proteção dos menores de idade no ambiente digital. A ANPD, Agência Nacional de Proteção de Dados, que é a autoridade administrativa autônoma de proteção de crianças e adolescentes em ambientes digitais, esclarece que o primeiro relatório deve abranger o período de 1º de janeiro a 30 de junho deste ano. Já o segundo relatório deverá ter informações de 1º de julho a 31 de dezembro. Da Rádio Nacional no Rio de Janeiro, Priscila Terezo.
1: Agora são 13 horas e 32 minutos, 13h32, eu estou apresentando Realidade Atual, viu gente? 13 horas e 32 minutos, não é? Daqui a pouquinho tem as notícias policiais também. Olha, Rio de Janeiro disponibiliza vacinação contra a nova cepa da Covid para idosos.
4: Idosos a partir dos 60 anos na cidade do Rio de Janeiro já podem se vacinar contra a Covid-19 com o imunizante atualizado para a cepa LP8.1, que está em circulação no município. A ampliação do público a partir desta quarta-feira foi anunciada pela Secretaria Municipal de Saúde, após o município receber um novo lote de doses encaminhado pelo Ministério da Saúde. Até então, a vacinação estava concentrada em outros grupos considerados prioritários. Além das pessoas com mais de 60 anos, permanecem entre os grupos indicados para receber a vacina as gestantes, os imunocomprometidos e as pessoas com deficiência permanente. O imunizante, que está disponível em todos os postos de saúde e clínicas da família da cidade do Rio, é indicado para reduzir o risco de agravamento da Covid-19, hospitalização e morte provocada pela doença. A Secretaria de Saúde informou que depois a campanha deverá alcançar outras faixas etárias. A ampliação será de maneira escalonada e dependerá da chegada de novos lotes enviados ao município. Para se vacinar, é preciso comparecer a uma unidade de saúde com documento de identidade e, se disponível, a caderneta de vacinação. Da Rádio Nacional no Rio de Janeiro, Cristiane Ribeiro.
1: Beleza, agora são 13 horas e 34 minutos. 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
1: Ah, valeu, Cito. Um abração pra você. Deixa eu mandar um abraço aqui para o doutor Nereu, né? Ouvinte da gente, ouvinte da rádio. Hoje pela manhã eu estive lá no consultório dele e é o dia todo o rádio ligado aí, ouvindo Realidade Atual, viu, gente? Portanto, um abraço aí pra esse dentista, né? É, renomado na cidade de Ubaitaba, muito conhecido, que faz um trabalho maravilhoso. Doutor Nereu, um abração para o senhor, obrigado aí pelo carinho da audiência, viu? E parabéns aí pelo seu trabalho, doutor. Olha, agora são 13 horas e 37 minutos, vamos botar a boca no trombone.
6: Bote a boca no trombone.
1: Isso aí, agora são 13 horas e 37 minutos, 13h37. Lembrando que o nosso canal é 81379333. Você manda seu áudio e a gente te obedece, a gente coloca no ar, né, Antônio?
7: Tá. Ô, Jacques, eu peço, já, por favor, que o secretário de obras dê uma olhada, um carinhozinho nessa rua aqui, Felipe Oliveira, aqui em cima, que é na rua que vai pra Casa de Pote ali. Aquilo ali tem um. A prefeitura fez um calçamento, entendeu? Na rua. Aí, assim que fez, um pessoal foi cavar um terreno lá, rapaz, e acabou destruindo a rua uma boa parte, entendeu? E aí, isso já tem mais de um ano que tá lá aberto, e aí ninguém tomou uma providência ainda para arrumar, entendeu? Aí eu queria que o secretário desse uma olhadinha para ver o que é que ele pode fazer, porque é um lugar que todo mundo caminha, só tem aquela rua ali para passar, até com carro, tá, quando chove fica ruim, porque colocaram um barro dentro daquele buraco, e aí quando a gente, o carro vai passar ali, rapaz, fica ruim, que tem uma casa do lado e o carro fica rabiando, entendeu? E tem vários buracos nessa mesma rua, perto da casa de pote mesmo, tem uns aqui na, pra cima um pouquinho, tem mais outros. Dei dar uma olhadinha lá com carinho pra ver se tem como dar uma ajeitada. Valeu, Jackson.
1: Beleza, beleza. Valeu, Antônio. Obrigado, meu amigo, pela sua participação. Olha, deixa eu falar aqui rapidinho. Tem um cidadão aqui, deixa eu liberar para ele aqui. Vamos
8: lá. Ô, Jackson, bom dia. Tudo bem?
1: Bom dia.
8: É, eu gosto de relatar uma situação que aconteceu ontem com a minha sogra, aqui em Hora Leal. É, um dos motoristas do transporte da Secretaria de Saúde de Ibirapitanga, ele fez um transporte no um pessoal aqui de Hora Leal para Itabuna para fazer um exame. Na clínica, né? Em Itabuna. E ele passou aqui em Hora Leal, pegou três pessoas, incluindo minha sogra, e levou para Itabuna, né? Deixando ela na clínica e relatando que iria buscar ela em certo horário, né? É, acabou que deu horário, né? Que ele combinou com minha sogra e ele não passou para buscar ela na clínica. E acabando ela ficando lá. É, a clínica acabou fechando e ela ficou na rua lá, né? É, e todos aqui, a família se preocupou, né? Devido ter dado horário dela chegar, ela acabou não chegando. E houve essa situação, né? Então eu gostaria de relatar essa situação devido para poder tomar uma providência, né? Devida, porque se fosse uma pessoa de idade, tivesse lá ficar sozinho lá, né, nessa situação, passando frio, passando fome, né, pela falta de uma irresponsabilidade desse motorista, né, eu não tenho o nome dele aqui, mas é, sabemos que ele é de Ibirapitanga, né, do transporte de lá.
1: Que negócio brabo esse daí, o cara sai de Ibirapitanga pra fazer merda por aqui, é pelo amor de Deus. Diz que o cara passou lá, pegou a mulher, deu carona pra mulher, mais três pessoas, né? E deixou lá de qualquer jeito em Itabuna, rapaz. Que absurdo isso. Um motorista da prefeitura de Ibirapitanga pegou três pessoas aqui, não é? E deixou lá em Itabuna, deixou lá de qualquer jeito. Quer dizer, aí precisou o pessoal fazer cartaz pra ver se conseguia informações aí sobre a senhora desaparecida. Rapaz, que absurdo negócio desse, rapaz. Meu Deus do céu. Então tá aí, olha, situação de Aurelino. Motorista de Ibirapitanga, não foi o motorista de Aurelino, tá bom, gente? Não foi motorista de Aurelino. Motorista da saúde de Ibirapitanga. Ah, eu acho que foi do ônibus, não? É, só sei que levou três pessoas de Aurelino Leal. Passou lá, levou três pessoas de Aurelino para a policlínica e disse que deixou essas pessoas lá abandonadas lá. E veio embora, deixou lá. Esqueceu lá, não esqueceu, deixou lá. E aí vieram embora e deixou as três pessoas de Aurelino lá. E aí foi uma loucura. Precisaram fazer cartazes, né? Informação, boa notícia, deixa eu ver aqui. Aí fizeram esse cartaz aqui, informação, ajude a encontrar a Jussiara Santos da Silva. Essa senhora informou ao pai que saiu para pegar o ônibus para um exame da policlínica, mas o próprio motorista informou que a mesma não foi e até o momento não temos informações. Está sem celular, saiu do bairro ACM. Quem souber de alguma informação, por favor, entre em contato. Foi aí que o pessoal começou a divulgar o desaparecimento, não é, de Jussiara. E Jussiara foi encontrada. Ok, informação, boa notícia. Jussiara foi encontrada. Temos uma ótima notícia. Jussiara Santos da Silva foi encontrada e está bem. Agradecemos de coração a todos que compartilharam e ajudaram na busca. Muito obrigado a todos pela solidariedade e orações. Jussiara Santos da Silva. Quer dizer, foi o ônibus que veio de Ibirapitanga, que leva o pessoal para a policlínica, não é? Não sei se é de Ilhéus ou Itabuna. Se eu não me engano, de Itabuna ou Ilhéus. E aí deixou o povo lá, acho que é de Ilhéus, deixou o povo lá, essas três pessoas de Aurelino. Sendo que dona Jussiara estava sem celular, não deu notícia, a família preocupada começou a fazer cartaz para tentar encontrar ela. Não é? E aí depois acabou encontrando. Rapaz, é cada uma que a gente... Isso é falta de responsabilidade, na verdade, né? motorista aí de Ibirapitanga foi irresponsável, muito irresponsável mesmo, tá bom? Muito irresponsável. Bote a boca no trombone.
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1: Beleza, beleza, beleza. Agora são 13 horas. 13 horas e 44 minutos. 13h44. Eu estou apresentando Realidade Atual. Agora são 13 horas e 44 minutos.
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1: Beleza, deixa eu mandar um abraço aqui pro meu amigo Ramos Eletricista. Alô, Ramos Eletricista, um abração para você, viu, meu amigo? Meu amigo Ramos Eletricista, um abração para você. Obrigado aí pelo carinho da audiência.
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1: Beleza, é isso aí. Honda é Honda. Tá bom, gente? É, agora são 13 horas e 47 minutos. 13h47. Vamos lá. 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
1: 6h48. Deixa eu ler aqui essas mensagens que mandaram pra gente. Boa tarde, a loja está fazendo 10 anos, loja Simonete, é isso aí, meu amigo, beleza. 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Deixa eu ver aqui rapidinho. Tá chegando a hora, viu, gente? Olha aí, o Prodigion, 16 de agosto de 2026, tem o segundo campeonato Connect Kids da Prodigion, tá bom? Jiu-Jitsu. Então você não pode perder, viu? A partir das 9 horas, na quadra da Escola Cúcio Magalhães de Ubaitaba, entrada 1 quilo de alimento não perecível. Então você não pode perder. O segundo campeonato Connect Kids da Prodigion Jiu-Jitsu vai ser no dia 16 de agosto. Você não pode perder. Sábado, né? Domingo 17? Deixa eu ver, Amanda, me diga aí. Hoje é 12? Eu acho que é isso mesmo. Prodigion Jiu-Jitsu, segundo campeonato Connect Kids, entrada 1 quilo de alimento não perecível na quadra da Escola Cúcio Magalhães em Ubaitaba. Você não pode perder. Oi, fala aí no ar. Fala aí no
2: manda
1: ar.
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1: Beleza.
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1: É isso aí. 13h50, juiz flagrado bebendo e fumando em julgamento online é afastado. Ainda bem que tomaram essa providência. Já pensou? É brincadeira. Juiz é flagrado bebendo vinho e fumando charuto em julgamento online. A reportagem é de Gécio Passos, repórter da Rádio Nacional.
10: A Corregedoria Nacional de Justiça determinou nesta terça-feira o afastamento do juiz estadual de Minas Gerais, Milton Lívio Lemos Salles, após a circulação na internet de vídeos que mostram o magistrado consumindo bebida alcoólica e fumando cigarro durante um julgamento online. O Corregedor Nacional, ministro Mauro Campbell Marques, também proibiu que o magistrado frequente as dependências do Tribunal de Justiça Mineiro e acesse os sistemas eletrônicos. Campbell instaurou ainda um processo de reclamação disciplinar para apurar os fatos envolvendo Milton. A decisão foi encaminhada ao TJ de Minas para adoção de providências imediatas. O caso deve ser analisado pelo plenário do CNJ no dia 18 de agosto. O Corregedor Nacional de Justiça alegou que não se pode admitir que decisões sejam proferidas por magistrados que, em ato público de julgamento, revelam-se ostensivamente privados do domínio de si e das faculdades exigidas para o desempenho do encargo. Para o ministro Mauro Campbell, o afastamento cautelar é medida necessária para resguardar a apuração, a preservação de eventuais provas e a dignidade de prestação jurisdicional durante a investigação. O órgão especial do Tribunal de Justiça de Minas Gerais divulgou nesta terça-feira que afastou de imediato o juiz Milton Lívio Lemos Salles após pedido da Corregedoria Geral do Estado, que abriu processo administrativo nesta segunda-feira para também apurar o caso. A reportagem não conseguiu localizar a defesa do juiz Milton Lívio. O espaço segue aberto para manifestação. Da Rádio Nacional em Brasília, Gésio Passos.
1: O bagulho tá doido, viu, véi? É brincadeira, rapaz.
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1: Beleza, olha, tá aqui no site Ubaitaba Urgente, matéria de hoje, encontro político, ex-prefeito Alexandre Almeida prepara recepção para o pré-candidato Silva Neto hoje em Ubaitaba. Hoje é que dia? Hoje é quarta-feira, dia 12 de agosto. O ex-prefeito de Ubaitaba, Alexandre Almeida, prepara aí um encontro político para receber o pré-candidato a deputado estadual Silva Neto nesta quarta-feira, dia 12, em Ubaitaba. O evento está marcado para as 19 horas no Salão da Câmara Municipal de Vereadores. A expectativa é de que o encontro reúna apoiadores e lideranças políticas, movimentando o cenário político em Ubaitaba. Alexandre Almeida tem uma trajetória conhecida na política de Ubaitaba, onde já exerceu os cargos de vereador, presidente da Câmara Municipal e prefeito. Diga-se de passagem, viu, gente? Um dos melhores prefeitos que Ubaitaba já teve. O nome dele é Alexandre Almeida, tá certo? Eu não tenho medo de falar sobre esse assunto, não é? Alexandre foi um dos melhores prefeitos de Ubaitaba. Caixa Econômica, Previdência Social, IFBA, muita coisa mesmo Alexandre trouxe para o município de Ubaitaba, não é? Ele modificou a história de Ubaitaba. Lembra aqui do Lago Fernando Lona? Alexandre reformou o lago todinho com recursos próprios da prefeitura. Não é? Foi em ruas que governo nenhum foi. Calçou ruas que prefeito nenhum aqui calçou e que prefeito dizia que não dava, porque não dava e por isso, por aquilo, Alexandre fez. Então, assim, a gente precisa dizer a verdade. Um dos melhores prefeitos que o Ubaitaba já teve. Bom, deixa eu falar agora sobre Silva Neto, que é pré-candidato a deputado estadual e é o candidato apoiado aí por Alexandre. Silva Neto foi prefeito de Araci por 2 mandatos e atualmente trabalha aí na construção de sua pré-candidatura a deputado estadual, né? O encontro está desta quarta-feira, deve servir para aproximar lideranças, apoiadores e simpatizantes, além de apresentar as articulações políticas para as próximas eleições. A programação começa hoje, às 19 horas, no Salão da Câmara Municipal de Ubaitaba. Portanto, hoje, o pré-candidato de Alexandre Almeida visita o município de Ubaitaba e Alexandre convida você e toda a sua família para se fazer presente às 19 horas na Câmara Municipal de Vereadores aqui de Ubaitaba, tá bom? Você não pode perder, não é? Então participe, ok?
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1: Beleza, um abraço a todos, até amanhã, se Deus quiser, não é? Se Deus deixar, eu volto amanhã, mas se Deus não deixar, foi feita aí a vontade do nosso Criador, tá bom? Se assim Deus permitir, a gente estará de volta amanhã, tá certo? Um abraço a todos e tchau, Bahia!
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Muito bem, gente. Agora são 2:13. Está começando mais uma programação com qualidade do sucesso na Ubaitaba FM. Programa Show da Tarde, a apresentação Jaqueline Santana. Quarta-feira, 12 de agosto de 2026. Sejam todos muito bem-vindos. Mais uma edição do Show da Tarde na 87,9. E hoje é o Dia Internacional da Juventude e Dia Nacional das Artes. A todos os jovens, parabéns pelo seu dia, parabéns! Agora são 2:14 e vamos começar muito bem a nossa programação com Tim Maia, Gostava Tanto de Você.

0: Muito bem, minha gente, agora são 2 horas e 23 minutos na Ubaitaba FM. Matheus e Cauã tem moda pra tudo, Jadson e Jadson, coração ressecado, Tim Maia, gostava tanto de você. Valeu pelo carinho da sua audiência, onde quer que esteja, você ligado no som da gente. Abraço carinhoso para Rosé Odete na Rua do Cigano, Maria Edna na Rua Aloísio Souza, a galera massa do bairro São Cosme, alô Maria Conceição, alô Rita de Cássia, alô Patrícia, alô Maria Lúcia no loteamento Rio das Contas, alô Célia, alô Chiquinha, alô Clebinho, alô Jajai, alô minha amiga Lia no bairro Maria Olímpia, ligada no som da gente, a comunidade do bairro Maria Olímpia e Nova Olímpia, manda um abraço para ela, Valdineia, alô Val. Forte abraço para você, minha linda, e valeu pelo carinho da audiência nesta quarta-feira. 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Quero mandar um grande abraço especial a toda a juventude, tá certo? Hoje, 12 de agosto, é o dia dos jovens. Atenção, jovens, aproveite bastante esse dia, tá bom? O dia é todo seu, que você tenha muita fé, muita saúde, dignidade para que possa... A cada dia vem uma fase para você maravilhosa e sendo uma pessoa, se tornando uma pessoa de bem no futuro, tá bom? Seja jovem, seja inteligente, seja, acima de tudo, honesto, que a honestidade é igual à humildade, à essência da vida. 2 horas e 25 minutos, breve intervalo, já eu volto. Lembrando que a partir das 5 horas tem um programa Semeando, hoje na apresentação da irmã Joana Celeste. E antes disso tem o programa Prosa Rural, a apresentação J. Melo, logo mais às 3h30.
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Muito bem, meus amores, agora são 2 horas e 36 minutos e você segue ligado na 87,9 Ubaitaba FM, a rádio da comunidade contigo. Tem ela, Jaqueline Santana, fazendo a festa no seu rádio até as 3h30, com imenso prazer e muita alegria. Quarta-feira maravilhosa é aqui na 87,9. Olha só. Hoje, dia 12 de agosto, é o Dia Internacional da Juventude, é importante lembrar, e Dia também Nacional das Artes, para você que trabalha com arte, com cultura, aquele abraço e parabéns pelo seu dia, tá certo? Então, vamos aqui a nossa homenagem no oferecimento de toda a equipe da Rádio Ubaitaba FM para toda a juventude na sintonia da 87,9. Antes dessa mensagem, gente, como eu havia prometido, eu vou mandar um grande abraço aqui, toda especial para minha amiga Lucineide, a popular Neidinha da Ruinha. Alô, Neidinha, mãe de Jorginho. Um grande abraço para você, minha linda, e seu esposo, Nandinho. Ela ontem mandou aqui um áudio, mas infelizmente não deu tempo de tocar, mandando, desejando um feliz dia do estudante, que foi ontem, mas o importante é lembrar, não é isso? Então tá valendo. E tem também aqui, tem um áudio de minha amiga Clemilda na Avenida Walter Passos, que vou tocar também na íntegra, lembrando, Neidinha, que daqui a pouquinho estarei tocando a música aqui que ela pediu, de Mulher Guerreira, ao som de Ismael Júnior. Vamos tocar aqui o áudio. Boa tarde para minha amiga Clemilda na Avenida Walter Passos e para a Lucineide, a popular Neidinha da Ruinha. Boa tarde.

0: Jaque, minha querida, boa tarde, minha linda. Estou aqui ouvindo a melhor, o Baitaba FM com a Jaqueline. Entendeu? Gostaria de concorrer a essa mochila linda. Ofereço o Dia do Estudante para a minha bisneta, é Estela, Pérola, Pérola e Arthur Miguel. Entendeu? Um beijo grande, minha querida. Uma boa tarde. Bote uma música bem linda aí para essas crianças e para mim também, né? Claro. Um beijo, viu, minha gata? Fica com Deus e uma tarde assim cheia de bênção.
1: Ah, que boa tarde mais uma vez, minha linda. É, eu gostaria de mandar assim um grande abraço para todos os estudantes. Que Jesus continue abençoando, dando força, sabedoria. Especialmente aos nossos pequenos, né? Que é o futuro, que sempre vai ser o futuro do nosso Brasil. Aos nossos pequenos, meus netos, Cadu e Alice, a todos aqueles que Deus dá o dom da sabedoria, não é isso, Jaque? Estou desejando assim um feliz dia do estudante para todos. Pode ser grande, pode ser pequeno, pode ser o dos mais velhos, né, que procura aprender. Não importa a data, não importa o quanto, não importa o dia, só importa a vontade de aprender a fazer aquilo que tem vontade, aprender a fazer seu nome, ler, escrever. Que Jesus continue abençoando a cada um dos estudantes. Obrigada, Jaque. De mandar um alô lá pro Ouro Preto, Fazenda Santa Lúcia, que é lá onde meu marido tá. É pra todos. Na zona rural também.
2: Muito bem, agora são 2h41. Valeu, Clemilda, na Avenida Walter Passos e também Neidinha. Valeu pelas mensagens, tá certo?

Muito bem, agora são 2 horas e 43 minutos, passando para lembrar você que está na sintonia da 87,9, que hoje é o Dia Internacional da Juventude, celebrado em 12 de agosto, é uma data criada pela Organização das Nações Unidas, ONU, para destacar a importância dos jovens na construção de uma sociedade mais justa e sustentável. A juventude é a fase em que os sonhos aprendem a caminhar. Jovens mudam o presente e constroem o futuro. Toda grande transformação começa com alguém que acredita ser possível. A força da juventude está na coragem de tentar. O futuro pertence àqueles que nunca deixam de sonhar. Ser jovem é acreditar que sempre existe um novo começo. A criatividade dos jovens é uma das maiores riquezas da humanidade. Grandes mudanças nascem de pequenas atitudes. Nunca subestime o poder de uma geração determinada. A juventude transforma desafios em oportunidades. O mundo precisa da energia, da inovação e da esperança dos jovens. Cada jovem carrega dentro de si um potencial infinito. O amanhã começa nas escolhas feitas hoje. Acredite em seus sonhos, mesmo quando parecer difícil. Jovens inspiram mudanças que atravessam gerações. Essa é uma homenagem no oferecimento de toda a equipe da Rádio Ubaitaba FM para toda a juventude. Parabéns pelo seu dia. E para comemorar o Dia Internacional da Juventude, vamos ouvir na íntegra 14 Bis, Linda Juventude para todos os jovens. Em seguida, Ismael Júnior, Mulher Guerreira. Boa tarde para você.

0: Muito bem, agora são 2 horas e 57 minutos. Now by Itaba FM, Ed Mota, vamos dançar. Ismael Júnior, mulher guerreira, 14 bis, linda juventude, muito mais aqui na 87,9. Conferindo a previsão do tempo para amanhã, para quinta-feira, para Ubaitaba e Aurelino Leal, segundo o canal Clima Tempo.
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0: A previsão do tempo para esta quinta-feira, segundo o canal Clima Tempo. Sol com muitas nuvens durante o dia e períodos de céu nublado. Noite de céu limpo. A temperatura máxima é de 28 graus e a mínima é de 19. Agora são 2 horas e 58 minutos, breve intervalo, já já eu volto, ótima tarde para você.
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0: Muito bem, agora são 3h17. Boa tarde para você ligado na 87,9. Continue sintonizado. Vem aí o programa Prosa Rural, a apresentação J. Mello e logo mais às 5 horas tem o programa Semeando da Igreja Católica de Ubaitaba, hoje na apresentação da irmã Joana Celeste. Tchau, gente. Até amanhã, se Deus quiser. E vou finalizando com Eduarda Brasil. Vai pedir pra voltar.
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0: Com o padre J. Mello chegando a partir de agora para ficar com vocês até as 5 horas da tarde no nosso programa. Que é o programa sucesso aí. Nosso programa é Prosa Rural, viu? Todas as tardes, de segunda a sexta, quando não tem feriado, com o padre J. Mello está aqui com vocês, contactando e batendo esse papo maravilhoso, né? É a nossa prosa caipira. É, boa tarde aí a todas as pessoas nos escutando aí no sítio, no distrito, na fazenda, em toda a zona rural. Povo que gosta desse tipo de programa, muito boa tarde, viu? A você também aí da cidade, né? De Ubaitaba, Aurelino Leal, todos os distritos, toda a adjacência, muito obrigado. A você, vovô, vovó, dona de casa, empregada doméstica, a criançada em geral, você internauta, abração também, boa tarde a toda a direção da emissora Ubaitaba FM, assim como também para todos os locutores que trabalham por aqui, viu? Agora 3h32, já chegando a 33, o relógio aqui já pulou, e a gente vai começar em nome da Bomboniere Rio das Contas, já começando com Sérgio Reis e a música Chico Mineiro, depois Sula Miranda, Seu Olhar, e ainda tem uma piada bem boa daquela do Barnabé.
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1: Uma salva de palmas para Barnabé. Vocês pensavam que eu era feio, né? Vocês pensavam que eu era feio, mas graças a Deus eu sou muito mais feio ainda. A gente, vocês querem ver feia quando eu nasci. Tá louco? Eu nasci sozinho, ué. Minha mãe tinha ido na vizinha buscar a cebola. Quando ela chegou em casa, eu tinha nascido. Eu até desconfio que eu sou filho de uma tia minha. Eu sei que o meu pai, quando me viu, ele ficou admirado, porque eu nasci com 0,5 quilo de peso. Mas a minha orelha já era do tamanho que é. E quando meu pai olhou em mim daquele tamaninho, com essa orelha desse tamanho, falou: ah, meu Deus, não sei se meu filho vai andar ou voar. Ah, louco, meu, era feio. Bom, mas eu era feio, muito mais feio do que os outros irmãos, mas era também muito mais inteligente. Eu era muito mais inteligente do que os outros. E o meu pai percebeu que eu era mais inteligente do que os outros irmãos. E quando ele me pôs na escola, ele me pôs logo de cara no primeiro ano. No primeiro ano eu fiquei 8 anos. Tudo isso é inteligência minha, porque eu não queria aprender logo para sair da escola, não, porque a professora... Ah, professora! A professora era tipo estrada de Campo do Jordão. Ela era toda cheia de curvas. E eu tava sem breque. Ah, escolinha. Ei, meu Deus do céu. Tempinho bom, né? É, saí de lá com 18 anos porque eu queria aprender a pescar. E lá não tinha tempo de pescar, mas lá na minha terra, lá no Escorrega, lá vai um. Lá eles têm uma maneira esquisita de pescar, eles pescam com fumo. É assim, joga um pedaço de fumo no açude, pega um cabo de enxada, fica com ele na mão. Pedaço de fumo afunda na água, o peixe come fumo, sai pra fora pra cuspir, eles tacam o porreto na cabeça. E o meu irmão, aquele ignorante, meu irmão cismou de ser o maior caçador de onça lá do Escorrega Lavaião. Mas ele tem medo de onça, e então uma vez uma turma de caçador falou: quero ver se esse cara sabe caçar onça mesmo. E foram caçar com ele. Ele saiu e falou: não, eu gosto de sair sozinho. A turma ficou no rancho fazendo café, e ele foi caçar onça sozinho. Daqui a pouco, uma bruta de uma oncinha assim de uns 150 quilos, olhou pra ele. Ele atirou, a espingarda falhou. Ele é por aqui, ó. Ele corre aqui, cai aqui, levanta ali e a onça atrás. E a onça atrás. Quando ele chegou na porta do rancho, a porta estava aberta, ele entrou no rancho, a turma de caçador lá no rancho. Ele entrou, a onça entrou atrás, ele falou para a turma: vão tirando o couro dessa que eu vou buscar outro.
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0: Eita, compadre J. Mello, 3 horas e 52 minutos. Compadre J. Mello aqui apresentando seu programa Prova Rural até as 5 horas da tarde. Até às 17 nós estamos por aqui, né? É, esse é seu programa sucesso aí da Rádio Baitaba FM. A gente aqui feliz, porque sabe que você está do outro lado aí ouvindo a nossa programação. Eita, forró, shot, baião, chachado, lambadinha gostosa, contador de piada, cantador de viola, repentista, tudo isso aqui para você na sua tarde. E um abraço aí para os nossos amigos, né? Que estão nos escutando aí em Ubaitaba, Aurelino e toda a região, viu? Meu amigo Aguimar, na fazenda, Luiz, um abração para você também, é vaqueiro, né? Falou que tava aí tocando boi, então você é vaqueiro. Um abração aí, tudo de bom, viu? 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
0: 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Aí o povo aqui está escutando aí na cidade, em tudo que é lugar. Sem falar através da internet também, né? Pessoal aí da roça gosta muito desse programa. Agora, o povo aqui gosta também de uma coisinha. O que é que vocês têm de bom aí para nossos ouvintes?
2: Pronto,
0: agora?
2: Pronto, vamos pode lançar fazer? Um sorteio aí?
0: Vamos?
2: Com sua audiência? Bora?
0: Vamos lá.
2: Vamos botar esse WhatsApp para movimentar aí?
0: Vamos botar, estou esperando aqui, diga
2: pronto.
0: Aí.
2: Pronto, então você vai mandar uma mensagem aí para J. Mello agora.
0: O celular da emissora, viu?
2: Da emissora, da emissora, senão o J. vai travar o celular dele. Vai mandar aí, ó. Qual é o WhatsApp da emissora? Fala aí que eu vou acompanhar.
0: Sabe que eu nem sei o WhatsApp daqui, pois esse é o número da rádio, acho que é o mesmo, né?
2: É o mesmo, fala aí.
0: 3230-1559.
2: Então, 73...
0: 3230-1559.
2: 3230... Quanto?
0: 1559.
2: Então anota aí, 3230-1559, o Baitaba FM, manda mensagem de áudio, mande áudio, viu?
0: Isso.
2: Mande áudio aí agora aí falando assim.
0: E a pergunta?
2: Qual é a loja da cidade que está comemorando, fazendo 10 anos de aniversário nesta segunda-feira?
0: Pronto.
2: Manda aí, eu vou dar uma pronto. Dica aqui, ó. Vou
0: já
2: dar uma dica.
0: Eu tô com o celular na mão.
2: Vou dar uma dica. 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
0: É.
2: Se você mandar aí o áudio e acertar, tá? Vai participar do sorteio e vai ganhar aí um lindo liquidificador da Móveis Simonete.
0: Ei. Pode ligar, tô aguardando aqui, viu?
2: Mande áudio aí pra nós.
0: Mande um áudio aqui pro WhatsApp da rádio, você que tá escutando aí.
2: Jota vai mandar o áudio aqui e vai colocar o áudio ao vivo aqui.
0: Ó, já estão ligando aqui.
2: Mande áudio, liga não, mande áudio.
0: É.
2: Questão do Jota não vai conseguir atender
0: eu
2: todo mundo,
0: tirar.
2: Não.
0: Meu amigo Lango Simpatia ligou pra gente agora. É áudio, viu? Que você quer ganhar esse liquidificador agora? Aí da Simonete, né? Comemoração de 10 anos aqui na cidade de Baitaba, né, menino? Foi quase ontem, né?
2: Isso.
0: Eu lembro, foi quase ontem. Ó, já mandou aqui Adriel, José, Lia, Moreira, eita, agora encheu tudo. Ô, Jaqueline, me acuda aqui. Jaqueline, ela sabe mexer mais nesse negócio, o negócio é só jacuba com carne de jabá.
2: Aí,
0: ô, Jaqueline, suba aqui, por favor, pra mexer nesse celular.
2: Uma jacubazinha de carne de jabá, essa
0: menino,
2: hora é bom demais.
0: O negócio
2: um
0: aqui
2: cafezinho.
0: Disparou. Suba, Jaque.
2: Então mande áudio aí. Qual é a loja
0: aí,
2: da cidade?
0: Favor, ainda bem que você ficou aqui.
2: Comemorando.
0: Né? Veja aí as pessoas que já mandaram. Muita gente que mandou aí, menino.
2: Comemorando 10 anos. Mande aí o áudio. Qual é a loja da cidade que está comemorando 10 anos de aniversário? Jaqueline vai anotar aqui. Nós vamos fazer o sorteio do cliente que mandou.
0: Isso.
2: E aí, ó, vai botar o áudio aí. Bote o áudio aí para nós ouvir. Se o povo está acertando, falar qual é o nome da loja. Bota aí o áudio na pra ver se o povo sabe qual é o nome da loja mesmo.
0: Bota no áudio, Jack.
2: Mande áudio.
3: Vou ligar, viu?
0: Ligue.
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0: 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É, meu amigo Salatiel quer falar mais alguma coisa? Jaqueline já tá ali anotando alguma coisa ali para nós. Vamos, traga aqui, Jaque, por favor, pra gente ver aqui já. Pronto. Quem ganhou, né? Quem vai ganhar esse liquidificador, né?
2: Um liquidificador da Móveis Simonetti. Vamos ver quem acertou aí.
0: Ô, rapaz, vamos ver. Diga aí os nomes. Quem
2: quantos, mais? Quantas pessoas já passou aí? Já passou umas 30 pessoas? Já passou várias pessoas aqui. Olha aí, que maravilha.
0: Diga o nome. Diga o nome. Vamos ouvir aqui. Bota esse negócio para funcionar. Cadê o gol?
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0: 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Pode pra falar.
5: Pode falar.
0: Hã? Tá funcionando.
5: Tá funcionando.
0: Aumente o volume, isso. Eu só ouvindo mexer em celular.
1: Interditou o celular aqui, Salatinho. Foi tanta mensagem.
2: Tanta mensagem.
1: Interditou o celular da rádio.
0: Porque veio.
1: Mas vai dar certo, viu, gente?
0: Veio um monte de uma vez.
1: É, interditou o celular.
0: O negócio tá. Mas não tinha que sair aqui.
5: Ele não tá saindo aqui. Eu vou mandar áudio.
0: Deu play no áudio. Vamos ver.
5: Vamos botar o fundo aí
0: por
5: enquanto, né?
0: É. Ei, minha gente, agora com o celular aqui interditou tudo, viu? O pessoal mandou
2: mande
0: mensagem
2: áudio,
0: toda uma vez.
2: Mande
0: só.
2: Áudio, mande
0: tá,
2: áudio.
0: Tá todo mundo querendo ganhar esse liquidificador. Mas como a Jaqueline já tá dando um jeito aqui. É, compadre Jota Mello não sabe mexer muito nessas coisas, só farinha com jabá, feijãozinho, esse negócio. Mas passou para negócio digital, compadre Jota Mello não manja muito, não. Deu certo? Pronto. Vamos lá, dê um play.
6: Aqui eu mandei de manhã.
0: É, tá com algum negocinho aqui.
6: Ivonete.
0: Olha, mais um. Mais outro.
6: É porque eu mandei de manhã.
0: Ó, chegou mais uns 5 agora.
6: Ivonete.
0: Vamos fazer uma seleção agora pra sortear?
2: Bora.
0: Vamos lá. Aqui tem outro aqui. Vamos fazer uma seleção, mais uma. Tem como dizer os nomes aí, Jaque?
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0: Tá Lila?
5: Maria José de Jesus.
0: Maria José de Jesus. Nossa, já foi.
5: Que é Adriel.
0: Adriel, né? Adriel da Ruinha.
5: Vamos ver
10: o
5: sobrenome dele.
10: Ótimo nome aí, já. Tô escutando aqui. Adriel Souza Alves, viu?
0: Souza Alves.
10: Nove.
0: É, tem mais gente que ganhar esse liquidificador, viu?
2: Tem.
0: É.
11: Meu nome é Maria Félia Moreira Santos.
0: Aí, mais
5: Maria Célia Moreira Santos.
0: Tem mais de 30 já.
1: Dá uma dica, Lu.
0: Amigo
1: cliente,
0: aí.
1: Você que está querendo ganhar, certo?
5: Moreira Santos.
1: Né? É, as mercadorias aí, né, que a gente vai estar sorteando. Fique ligado na Baitaba Fêmea. A gente está em toda a programação e vai ter sorteio, viu? Então continue aí na programação da Baitaba FM. Porque a gente vai manter os sorteios e vários produtos até a data do aniversário.
0: Eita, vamos ver aqui, né? Vamos começar esse sorteio. O pessoal já ligou, a gente já anotou os nomes aqui. Uhum. Vamos fazer esse tarrabufado aqui agora, que é pra gente saber quem é o sortudo ou a sortuda que vai amanhã poder já tomar uma vitamina logo cedo aí, né, William?
1: Com certeza.
0: Ninguém sabe se é de abacate ou de banana, viu? Mas a vitamina vai sair. Quem é que vai sortear? Vamos sortear esses daqui que já foram mandados, né?
2: Bora.
0: Meu amigo gerente, ou então o ele é o quê?
1: Supervisor.
0: Supervisor.
1: Tá, homem forte.
0: É amigo Salatiel.
2: Que joga aqui dentro aqui.
1: Vou jogar aqui dentro do copo aqui.
2: Vamos sortear. 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
2: Olha lá, Amanda do ACM. Amanda Lima Duarte, do ACM.
0: Ela ganhou. Quem é? Você conhece ela? Amanda Lima Duarte é nosso ouvinte, né?
2: Aí, ó, Amanda, ela lá do ACM, viu?
0: Amanda Lima Duarte ganhou o quê?
2: Ganhou um lindo liquidificador. Aí, Amanda, vai mandar aqui pra rádio. Isso. Você vai me mandar.
0: Aí,
2: tá? O nome e CPF dela certinho, viu? Pra gente liberar pra ela lá o brinde na loja, tá bom? Porque senão chega outra pessoa lá se passando por Amanda, né?
0: Exatamente. Não, tem que ter tudo certinho, né?
2: Certinho, viu? A Amanda que mandou o áudio pra você.
0: Aí já passa esse papelzinho para ela, ela vai deixar tudo anotadinho aqui.
2: Isso aí.
0: Pronto.
2: Viu? Aí você fica... Parabéns, Amanda! Viu?
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2: 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Vamos pra cima.
0: 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Daqui a pouco nós retornamos aqui, se Deus quiser.
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1: Eita, já 4:30 e compadre J. Melo por aqui ainda com o seu programa Prosa Rural, né? É, compadre J. Melo aqui arretado de bom agora, falando em nome da Bomboniere Rio das Contas, vendendo cerveja, né? 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Eita, abração aí para a Velha Relojoeira, abração também para meu amigo Regis do Remédio, Antônio Bonfim, todo o pessoal aí na SAMU, também você nos hospitais, você aí do Armandão, meu amigo Elias, os netos, os irmãos, né? É, minha amiga também Diana Seticô e toda a família. Eita, que é gente boa. Se a gente for falar aqui, vai passar uma tarde toda. Vovó Delmária e toda a família, minha amiga Lene também, todo o povo bom. Seu Zito da Mercearia, todos os taxistas, Ferrugem, meu irmão Jonas, Zé da Roça, Tony L. Eita, tem também aí nosso amigo Barbudo, a todos vocês, obrigado. 4:31, já chegando a 32, chega agora magnífico, animal faminto, viu? Depois Marinês, meu Cariri, ainda Mastruz com Leite, com Poporri de Arrastapé.
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0: Eita, homem, pra conversar. Vamos faturar, homem.
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0: Aê, agora já 4h50, né? Nosso programa tá quase chegando ao final, mas dá tempo de escutar aqui ainda o velho Luiz Gonzaga com a música Cigarro de Paia, viu? Abração aí pra todo esse povão escutando a gente aí nos distritos, né? Tem Faisqueira, você em Laje do Banco, você também aí Poço Central, Melos, Piraúna, Caguinhos. Esses dois distritos aí do Baitaba e Aurelino, tem muita gente boa. Boa tarde pra vocês. Muito obrigado. Minha amiga Benice Corrêa aí em Aurelino Leal, boa tarde também, viu? Agora vamos escutar aqui o velho Lua, Cigarro de Paia.
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Eita, agora 4 horas e 53 minutos, compadre J. Melo já está se despedindo. Vem por aí o programa Semeando. Muito obrigado por ter estado comigo até agora. E a gente retorna amanhã, se Deus quiser, a partir das 3:30 da tarde. Fiquem todos com Deus e tenham todos uma ótima noite.

Se eu nascesse de novo, eu queria ser o mesmo Mané Luiz. Se eu nascesse de novo e pudesse escolher mais do que eu sou, eu não queria ser. Eu queria nascer na fazenda da Caiçara, lá em Exu, Pernambuco, mesmo na divisinha do Ceará. É por isso que eu costumo dizer que uma banda minha é pernambucana, a outra banda é cearense. Quando eu... quero nem dizer. Quando eu ficasse taludinho assim, eu queria logo comprar uma sanfona pra ajudar meu pai nos toques, lá nos forró. Eu queria ser filho de Januário mesmo e de Dona Santana. Mais do que eu sou, não queria ser, não, senhor. Se eu nascesse de novo e pudesse escolher, quando chegasse 1930, eu entrava no colégio. 18 anos de idade, o colégio do pobre é o exército brasileiro. Sentava a praça. Fazia revolução como o diabo, não dava nem um tiro. Eita, Brasil, bom danado! Eu queria ser o rei do Baião, mas não era mole não, meu irmão. Quando eu chegasse no Rio de Janeiro em 39, eu ia tocar na zona violenta, a pesada, lá no mangue, correndo pire nos gringos. Queria ser tudo isso. Oxê, eu queria ser o rei do Baião. Até que uma certa noite chegasse lá assim um grupo de cearense. Diziam que era universitário, sei lá o que era isso. Era estudante mesmo. Depois de me agradarem muito, fizeram exigência. Olha, acabou. Quando a gente voltar aqui outra vez nesse lugar, nós só damos dinheiro a você se você tocar um negócio lá daqueles pés de serra. Você não é sertanejo? Você lá na Serra do Araripe, digo, sou. Tá feita a exigência. Aí eu fiz a recapitulação, organizei esse númerozinho que eu entrei tocando com ele aqui agora, eu virei mestre. É, foi o primeiro. Quando os cearenses chegaram, eu disse pra eles: olha, tem um negocinho aqui pra empurrar em vocês. Então manda, lasquei braço. É isso aí, acabou. Naquele tempo era acabou, agora é bicho. É isso mesmo. Agora você pode até visitar a nossa república. Que diabo é isso? Tem uma república lá na Lapa, na pesada. Lá é que é pesada mesmo, viu? Só de cearense. E você tá convidado pra ir lá tocar pra nós. Eu fui, tava agradando. Fui conhecer a república dos cearenses. Quando eu cheguei lá, era a maior bagunça do mundo. Já viu? República de estudante, ainda mais cearense. Aí o Inton de Blag disse assim: apresentei o presidente da república. Sabe quem era? Armando Falcão. O homem quase foi presidente, quase foi presidente da república mesmo, rapaz. Bacharel.

Marques faltou pouco para ser presidente da República. E se eu nascesse de novo e pudesse escolher, quando chegasse o dia 24 hoje, né? 24 de março de 1972, a essa horinha mesminha, vocês querem saber onde é que eu queria estar? Era aqui, com vocês, no Teatro Teresa Raquel, enrolando vocês na conversa, contando essa história com a presença do deputado Armando Falcão, que está aqui entre nós, que não me deixa mentir. Foi no governo de Juscelino que ele manobrou. Manobrou na política, meu irmão. Não tem nada, não. Nós estamos aí, o senhor na sua e eu na minha.

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Amados irmãos e irmãs, é mais um programa Semeando da Igreja Católica. Que Deus abençoe grandemente você que está neste momento sintonizado pelas ondas da Ubaitaba FM. Queremos começar o nosso programa hoje com a mensagem que nos fala assim: nesta Semana da Família, somos convidados a olhar novamente para o lugar onde a vida começa, onde o amor aprende a ser cuidado e onde a fé encontra as suas primeiras palavras. Esse lugar é na família. É na família que se planta valores que o mundo precisa colher: amor, respeito, diálogo, fé, esperança, responsabilidade, perdão, honestidade. Que neste tempo da catequese da família, cada família possa se perguntar: o que estamos semeando em nosso lar? Porque toda palavra, todo gesto e todo exemplo deixa uma semente no coração dos nossos. Que o programa Semeando de hoje seja também um convite para semearmos boas sementes dentro da nossa casa, para que o mundo possa colher frutos de paz. Que Deus nos ajude a semear mais presença, mais escuta, mais perdão, mais oração, mais compreensão, mais empatia e mais amor. A família é como um campo. Aquilo que semeamos hoje, nossos filhos, nossos netos e as próximas gerações poderão colher amanhã. E se hoje Deus perguntasse a você: o que você tem semeado dentro da sua família? Você responderia: palavras que curam ou ferem? Presença ou ausência? Perdão ou ressentimentos? Fé ou apenas a preocupação com este mundo? Nesta Semana da Família, a Igreja está nos convidando, bem como a pastoral familiar, para, como família, voltarmos para o essencial: cuidar bem desse presente que é a nossa família. Você que agora faz esse programa acontecer com a gente, Deus abençoe a sua família e faça de seu lar uma terra boa, onde o amor possa sempre florescer. Amém.

0: E o programa Semeando só está começando, e desta feita é o momento dos cumprimentos, de mandar um alô para você que está aí do outro lado, que Deus abençoe, obrigada pelo carinho da audiência. E vamos todos, aqui eu, você do outro lado, o meu irmão Admilson. Boa tarde, meu irmão.
1: Boa tarde, minha irmã. Com muita alegria estamos aqui mais uma vez para que Deus semeie a palavra no nosso coração e na nossa família.
0: Amém. E aqui juntos nós todos invoquemos a Trindade Santa em nome do Pai, do Filho e do Espírito Santo. Amém. Nós acabamos de ouvir uma canção da Sagrada Família na voz do Padre Robson, onde diz que minha família vossa é, Jesus, Maria e José. Cuida dela bem para mim. E é isso, a gente consagra a nossa família, a família de Nazaré, e a gente vai imitá-la. Família perfeita, né? Onde ali havia amor, onde ali estava presente a obediência, ali estava presente todas as virtudes que uma família, todos os valores que uma família precisa. E assim peçamos ao Senhor esta bênção para as nossas famílias. E hoje, talvez mais tarde um pouquinho, a gente vai ter aqui um convidado da Pastoral Familiar para fazer parte deste programa. A gente fez o convite, deve estar chegando por aí. Não vou dizer o nome para ser surpresa para vocês. E o nosso recadinho hoje, antes do recadinho, a gente vai assim, tá passando para vocês os nossos avisos da comunidade. Hoje vai estar acontecendo o encontro de preparação para noivos, né? Se você fez essa inscrição, acredito que você já está se preparando para este momento. Bem como que a partir de segunda-feira, também nós estaremos dando início ao encontro de pais e padrinhos. Se você tem interesse e ainda não fez sua inscrição, ainda dá tempo. É só chegar lá na secretaria da igreja amanhã, sábado, e dá tempo de fazer sua inscrição a esses pais e padrinhos que vão fazer ou pedir o batismo de seus filhos até 7 anos. Amanhã nós não teremos adoração ao Santíssimo às 6 da manhã na matriz por conta da reforma do teto da igreja. E mais, a gente, graças a Deus, teremos o segundo momento, que será na igreja Mãe Admirável às 11 horas da manhã e ao meio-dia Santa Missa. Então a gente não vai deixar de adorar, vamos ter outro horário. Como de costume, né? Toda quinta-feira também a gente tem esse horário. Temos 2 horários, mas só vamos ter um amanhã, que não será na Igreja Matriz, mas na Igreja Mãe Admirável. E o mais é agradecer a Deus por mais este programa, e vamos continuar com o programa Semeando, hoje que está todo especial, dedicado à família. E o nosso recadinho é: o valor da família não é medido pelo que ela possui, mas pelo valor que você é capaz de dar a ela. Olhe bem, eu vou até perguntar para o meu irmão que está aqui comigo, ele que é um pai de família, e hoje a gente tem a companhia de um filho. Olha que bonito. Nada combinado, mas Deus é providente, não é? Coisa linda. Então, de repente, o filhinho dele de 6 anos está aqui com a gente e vai fazer o Ângelo com a gente. Você que está aí, fique aí para você ver a criança de 6 anos fazendo o Ângelo junto com a gente. É o nosso amiguinho Davi, né, Davi? Pai, Davi, dá boa tarde aí pro pessoal também, Davi?
2: Boa tarde.
0: Ah, o pessoal não ouviu não, Davi. Mais alto?
2: Boa tarde.
0: Ah, boa tarde, Davi, que Deus te abençoe. Então é isso. Então eu vou repetir o nosso recadinho. Vou pedir ao meu irmão, se ele quiser comentar alguma coisa, olha o que diz o nosso recadinho. O valor da família não é medido pelo que ela possui, mas pelo valor que você é capaz de dar a ela. Então, a gente pode estar comentando neste recadinho, porque às vezes a gente fica esperando o valor das pessoas, quando que o valor quem dá à minha família, começa por mim mesmo, porque a minha família é um dom de Deus. Então, ela também, a nossa família, o valor da minha família não é medido pelo que ela possui, mas pelo valor que eu sou capaz de dar a ela. Então, o valor que eu sou capaz de dar à minha família é ser muito grata a Deus por esse presente maravilhoso. Depois de Deus, o que a gente tem mais sagrado nesse mundo é a nossa família, porque é nela que vai surgindo todos os valores, tudo que a gente precisa para bem viver nesse mundo. É como a gente começou o início do programa, né? A gente começou a dizer que família é o lugar onde tudo começa. Então, se a família é o lugar onde tudo começa, então eu preciso dar valor à minha família, porque dela eu colho valores, dela eu colho tudo aquilo que vai me fazer feliz nesse mundo aí tão marcado, né, pelo contravalores, principalmente em cima da família. Hoje o mundo tem investido muito contra a família. E eu não posso deixar de dar o valor que a minha família tem para não se deixar... deixar a minha família ser aquilo que o mundo está ditando, mas reconhecer que a minha família é dom de Deus, é presente de Deus, e o valor que eu dou à minha família não é pelo que eu tenho, mas pelo que ela é. E você, meu irmão, o que você me diz desse recadinho?
1: Esse recado, minha irmã, fala muito ao nosso coração, porque o valor da família não está no valor que ela possui, mas sim no valor que cada um dá a ela. E a palavra de Deus também vai falar, né? Onde está o nosso coração, ali também está o nosso tesouro. Se a nossa confiança, se a nossa alegria, se o nosso tesouro está na nossa família, ela vale muito. Porque foi Deus que nos deu. E tudo que Deus nos dá é precioso.
0: Bem, meu irmão, tudo que Deus nos dá é coisa preciosa, e a nossa família é um presente precioso de Deus. Como disse a canção, né? Precisamos cuidar bem da nossa família. E o programa Semeando continua falando sobre a família, e a gente faz essa pergunta, né? Você... Do outro lado também, o que você diria sobre esse recadinho? O valor da família não é medido pelo que ela possui, mas pelo valor que você é capaz de dar a ela. Então, às vezes, você quer algo muito bom para a sua família, mas você talvez não tenha conseguido ou empregado dado os passos certinho para isso. Então, certamente, você quer uma família mais unida. Será que a sua família está desunida? Será que aí dentro da sua casa está tendo muitas brigas? Você quer esse valor da união, da paz dentro da sua família? Então tem aquela grande pergunta. Você quer uma família mais unida? Comece por você. Né? Você quer mais amor dentro do seu lar, dentro da sua família? Quer mais amor? Ame mais. Você quer mais presença? Às vezes você cobra, né, a presença de mais presença do pai, mais presença da mãe, do avô, seja lá de quem for a realidade aí na sua casa. Então seja presença, esteja presente. Isso vale muito para a gente. Alguém precisa fazer alguma coisa para resolver algo difícil dentro da família? Ajude este alguém. Tem coisas que não está sobre o nosso poder, mas a gente pode fazer muito para que aconteça. Sozinho nós não somos capazes de mudar aquilo que é muito difícil dentro da nossa casa. Mas é importante saber que tudo começa pela gente. Se eu quero amor, eu devo amar mais. Se eu quero presença, eu devo ser mais presença. Se eu quero mais união, eu preciso permanecer unida. Então, quer uma família mais unida? Comece por você. Essa é a lógica. Tudo começa pela gente, antes da gente cobrar de alguém. Então, amados irmãos, a pessoa que eu prometi aqui que ia fazer programa com a gente acabou de chegar, porque trabalha, né? que saiu do trabalho, chegou aqui, e ao nosso irmão da Pastoral Familiar, o nosso irmão Josildo, que vai aqui atender seu telefone rapidinho, ou desligar, para que ele possa dar o seu boa tarde, hein, meu irmão? Boa tarde, seja bem-vindo a este programa com a gente.
2: Boa tarde, Joana. Boa tarde, ouvintes da FM Baitaba. Boa tarde, meus irmãos. Boa tarde. Nosso, conhecido como Piroca, né?
0: É isso.
2: Não tem jeito. Falou o nome dele.
0: Não tem jeito. Se disser o nome, vai dizer quem é.
2: Pois é, Joana.
0: É então, isso aí.
2: Eu que agradeço a Deus, primeiramente, Joana, por lembrar você e despertar em você, né? A lembrança para mim. Me sinto muito pequeno, até mesmo porque a gente é no dia a dia que a gente se prepara, né? Não é, eu não fiz preparação nenhuma, como você disse, trabalhando ontem e hoje, foi um dia corrido. E ainda tive médico de manhã. Mas graças a Deus estamos aqui e vamos tentar contribuir, né?
0: Com certeza. Forma. É o Espírito Santo sempre que age, né, meu irmão?
2: Exatamente.
0: Lembrando que você já foi também aqui, né? Semeador, já participou desse programa Semeando. E por conta de muito trabalho, afastou, mas quem sabe, né, meu irmão?
2: Quem sabe o dia, né?
0: Quem sabe voltar aí de novo. Será uma alegria para Semeador, já participou desse programa Semeando. E por conta de muito trabalho, afastou, mas quem sabe, né, meu irmão?

0: protocolo cristão. Você tem que estar realmente contrito com Deus a todo instante. E você não pode se ausentar jamais, né, do plano de Deus. E esse plano, para a gente crescer, a gente tem que estar em comunidade. A família tem que estar em comunidade. É o que, que a gente tem que procurar. Você, a igreja está ali, né? Nossas pastorais estão aí, em todos os cantos da cidade, fazendo evangelização, levando a comunhão, levando a palavra de Deus. E é preciso que quem ainda não participa, venha participar conosco. A nossa família está precisando muito mesmo de pais e mães, certo? Eu falo pais e mães, isso não quer dizer só pai e mãe. E hoje em dia nós sabemos que a família não é só pai, mãe e filho.
1: É a vovó, a avó, é o titio, né, meu irmão?
0: É o titio que toma conta, é a titia. Né? É o
1: irmão, uma vez que a mãe já partiu, ou o pai, né, meu irmão?
0: Exatamente. Então, todas as famílias, todos são convidados, né, a participar desse movimento. E esse ano, né, no encontro das famílias, é a nível nacional. O nosso tema a nível nacional é família, torna-te aquilo que é. Quer dizer, porque a família está se perdendo. Então, o que é que era a família antes? O que é que a família está fazendo hoje para seus filhos terem aquele exemplo, né, de seguir a Jesus? Para que a gente possa crer, realmente crescer espiritualmente. Então, o que a gente vê hoje são famílias assim, dispersas. Né? Se o tio, a tia, o pai ou a mãe vão à igreja, mas não leva o filho, não força, porque é difícil levar. Eu tenho um de 13 anos hoje que eu vejo a dificuldade que é. Mas a gente não importa. Quem está sob o domínio dele somos nós, abaixo de Deus. Nós temos que procurar dar essa orientação. No mínimo, Joana. No mínimo, Piroca. A gente tem que levar, né, como você faz com seus filhos. Toda semana, a missa. É ali onde a gente vai conhecer a palavra de Deus. É nos movimentos da igreja que a gente vai aprender mais. Porque ali nós vamos trocar experiência. Vamos ler a palavra de Deus. Vamos trocar experiência. E dali levar para a nossa família. Para o seio da nossa família.
1: O que a igreja dá, o mundo não dá, que é Deus, não, né, meu irmão?
0: Não dá de jeito nenhum, não dá mesmo. Amizade.
1: Pelo contrário, procura até tirar. Pelo contrário.
0: Tá assim, tá tirando.
1: É.
0: Então, uma frase muito bonita que eu gosto de falar sempre: família que reza unida
1: permanece unida.
0: Então, vamos fazer oração juntos, né? A gente não deita lá em casa sem fazer a nossa oração. Eu, Tiane e Davi, antes era com Renata e Ila, hoje estão.
1: Constituíram.
0: Já passando isso pros filhos dela.
1: Constituíram,
0: né?
1: A família
0: então,
1: deles.
0: Estão constituindo a família deles. E aí, essa oração eles já fazem lá em família deles, entre eles, né? Graças
1: porque
0: a Deus.
1: Aprendeu em casa.
0: Aprendeu em casa.
1: Isso é muito. Né? Esses são os valores, né?
0: Exato, que estão se perdendo. Aí, então, a importância desse tema, né? Família, torna-te aquilo que é. Volta para a origem, né? Vamos ouvir a palavra de Deus, vamos ler mais a palavra de Deus, vamos levar essa palavra de Deus para o seio da nossa família, para o centro da nossa família. E o lema dela, desse ano, é: o amor jamais acabará. Então, se você tem Jesus no centro da sua família, se você leva ele junto com seus filhos ali no dia a dia, esse amor jamais vai acabar. Certo? Eles podem até desviar em um determinado momento, mas lá na frente eles vão voltar para a origem.
1: Porque um dia vai lembrar, né?
0: Vai lembrar.
1: Ainda que cresça e desvie, mas está lá plantada a semente que vai brotar, que vai florescer. Em nome de Jesus. Inclusive, Josi, eu até trouxe também essa questão de Deus voltar a ser o centro de muitas famílias. Aqui eu trago uma frase que diz assim: que o valor da família também passa pelas nossas escolhas e atitudes. Então, muitas vezes a gente quer que a nossa família seja abençoada, a nossa família seja unida, a nossa família tenha isso, tenha aquilo, mas nós não fazemos escolhas certas, nós não tomamos atitudes certas e a gente quer fruto. Então, frutos são sementes que a gente lança. Uma família não se fortalece apenas pelo que cada um recebe, mas, sobretudo, pelo que cada um decide oferecer. Então, a gente precisa oferecer amor, perdão, oferecer os valores que vai fazer com que essa família dê certo, caminhe para o amor, não para a ruína, não para o divórcio, não para a separação, não para brigas dentro de casa. Então, tudo isso é importante. E a gente vai dar aqui uma paradinha para poder a gente ouvir uma canção, que ela é muito linda, que você possa estar aí atenta e atento como família a esta canção. Leve para o seu coração que essa canção fala.

0: programa Semeando da Igreja Católica desta quarta-feira continua. E antes do Evangelho, eu quero fazer aqui uma pequena reflexão que vai servir para o meu coração, para o de Josilda, de Milson, também Jaqueline, que está aqui com a gente. E é claro para vocês do outro lado, que hoje, e como sempre, de segunda a sexta, estão aí atentos aos programas. Eu começo com uma frase que diz assim: quer fazer algo para promover a paz mundial? Vá para casa e ame a sua família. Às vezes a gente está muito disperso, está dentro de casa e ao mesmo tempo não está, porque não tem dado valor, não tem sido a companhia, não tem sido um instrumento de paz, de amor dentro da sua própria família. Sabemos que tudo que sai para o mundo é resultado de uma família, seja lá coisa boa ou ruim. Então, eu trago essa mensagem que diz assim para a gente: a família vai se perdendo na vida porque vai se perdendo no mundo. Vai se perdendo de Deus no dia a dia, que o nosso irmão Josildo já trouxe isso para a gente. Olha que a gente não combinou, e ele já trouxe isso, que isso talvez seja o que mais atrapalha o amor, a união, o fortalecimento de uma família. É justamente colocar Deus no dia a dia. Mas as pessoas têm se perdido no mundo porque têm se perdido de Deus, têm se distanciado de Deus. E esse afastamento, amado ouvinte, não é coisa que eu diga: eu não quero Deus. Não, todo mundo quer Deus, todo mundo diz que crê em Deus. Este afastamento acontece silenciosamente, no cotidiano, de maneira assim que nem você mesma, ou você mesmo como pai, filho ou mãe, seja o que você for como membro da família. Às vezes você diz: ah, hoje eu não vou à missa. Aí no outro domingo: ah, eu também não vou, por isso e por aquilo. Ah, eu fui convidado para uma pastoral, para participar de uma pastoral. Ah, eu não vou por isso, por isso, por isso e por isso. Você tem um filho para batizar, deixa ele crescer. Ele vai decidir a igreja que ele quer. E aí vai surgindo os chamados, as oportunidades da gente estar fazendo com que a nossa família caminhe do jeito certo. Mas quando você vê, com tantas desculpas, ou não quero isso, ou não quero aquilo, ou deixa sempre para amanhã, para depois, você vai se afastando de Deus. A famosa frase sempre nossa é: não tenho tempo. Se a gente não tem tempo para Deus, é sinal que a gente está vivendo perdendo tempo, porque há lugar para tudo. E se Deus não vencer a prioridade nossa, a gente está correndo um grande risco de perder a nossa família, não só a nossa família, a nossa espiritualidade, a nossa salvação. Porque tudo dá aos poucos. Começa com a frieza, depois vem a aridez e por final vem o afastamento. A fé deixa de ocupar um lugar é na rotina. Porque se eu não priorizo a oração na minha casa, se não priorizo ver o que precisa melhorar na minha casa, na minha família, isso vai tomando corpo e trazendo consequências sérias, que quando a gente quer tomar atitude, já está muito mais difícil. Então, quando Deus não está no centro, outras coisas começam a ocupar o centro. Veja o que é que está ocupando como centro a sua casa, a sua família. Cuidar da família é também cuidar do relacionamento com Deus. O caminho de volta para a família começa justamente pelo caminho de volta que a gente faz para Deus. Às vezes a gente está disperso da espiritualidade, da comunidade, como o Josildo bem trouxe aqui, do caminhar com a comunidade, da comunhão, de ouvir a palavra, e aí de repente o que precisa para a nossa família melhorar é justamente esse caminho de volta para Deus, essa vivência de espiritualidade. Se a família é importante, quanto mais Deus, que é a fonte e o fundamento da própria família. Quem me deu minha família foi Deus. E o que Deus dá é bom, e o que Ele dá, eu preciso cuidar. Perder a prática religiosa é perder o rumo da vida, é perder o rumo da família, é perder o rumo da salvação. Talvez a grande pergunta não seja apenas o que está acontecendo na minha casa, mas quanto espaço de Deus eu estou dando para ocupar dentro da minha casa. A pergunta poderia ser diferente. Então, família que coloca Deus no centro não é uma família sem problemas. Aqui é quem tem Deus, quem não tem Deus, quem vive a prática da religiosidade, quem participa da comunidade, vai ter problemas. Todos nós somos humanos, somos carne. Então, família que coloca Deus no centro não é uma família sem problemas. É uma família que sabe onde buscar força para enfrentá-los juntos. Esse é o segredo para que a gente retome o caminho de amor, de preservar os valores da nossa casa, para que a gente não perca o rumo do presente grande de Deus, que primeiro é a nossa salvação e depois cuida bem da nossa família. Então a gente vai aqui entrar na palavra de Deus, onde o nosso irmão Josildo vai estar fazendo essa leitura. Quem sabe a gente traz alguma dessas coisas que aqui foi colocado na nossa reflexão.
1: Semana Nacional da Família. Hoje vamos fazer a leitura de Ezequiel, capítulo 9, versículo 1 a 7, 10, capítulo 10, de 18 a 22.

0: Evangelho de Jesus Cristo segundo São Mateus, capítulo 18, versículo de 21 e versículo 19 a 1. Ou seja, capítulo 18, versículo 21 e 19 e 1. Senhor, quantas vezes devo perdoar o meu irmão? Quando ele pecar contra mim, até 7 vezes? Respondeu Jesus: não te digo até 7 vezes, mas até 70 vezes 7. Por isso, o reino dos céus é comparado a um rei que quis ajustar contas com seus servos. Quando começou a ajustá-los, trouxeram-lhe um que lhe devia 10 mil talentos. Como ele não tinha com que pagar, seu senhor ordenou que fosse vendido ele, sua mulher, seus filhos e todos os seus bens para pagar a dívida. Este servo então postou-se por terra diante dele e suplicava-lhe: dá-me um prazo e eu te pagarei tudo. Cheio de compaixão, o senhor o deixou ir embora e perdoou-lhe a dívida. Apenas saiu dali, encontrou um de seus companheiros de servo que lhe devia 100 denários. Agarrou-lhe na garganta e quase o estrangulou, dizendo: paga o que me deves. O outro caiu-lhe aos pés e pediu-lhe: dá-me um prazo e eu te pagarei. Mas sem nada querer ouvir, e este homem o fez lançar na prisão até que tivesse pago sua dívida. Vendo isso, os outros servos, profundamente tristes, vieram encontrar o seu senhor, o que se tinha passado. Então o senhor o chamou e lhe disse: servo mau, eu te perdoei toda a dívida porque me suplicastes. Não devias também tu, compadecer-te do teu companheiro de serviço, como eu tive piedade de ti?
1: Palavra do Senhor para a salvação.
2: Glória a vós, Senhor.

0: Bem, meus irmãos e minhas irmãs, esse evangelho, né, vem realmente nos trazer assim para a família, voltando para a família. Você vê que esse perdão que Deus quer de cada um de nós para a nossa salvação começa dentro de casa. Quantas vezes, né, irmãos brigam com irmãos por conta de heranças, por conta de prazeres terrenos, bens materiais, e ficam inimigos, sem se falar, sem querer, né, se aproximar um do outro, e cria-se aquele tremendo transtorno dentro da família. Pais com filhos, né? Quantos casos desses não ocorrem? Por conta de bens materiais, por filho querer algo que o pai às vezes não tem condição de dar, ou se tem condição, mas sabe que realmente não é o melhor para ele, e aí entra nesse desentendimento. E vem aí essa palavra de Deus, né, para confortar os corações, nos orientar, fazer a gente voltar realmente para Cristo, né, que Ele perdoe os nossos pecados. Quantas vezes a gente às vezes quer o perdão do irmão, mas com o nosso egoísmo, com a nossa vaidade, a gente não consegue perdoar aquele irmão que nos ofende. Olha que contradição, né? Como é que eu vou querer o perdão? Aí entra aquela passagem do Pai Nosso, né? Como é que eu vou rezar o Pai Nosso? É, perdoai os meus pecados, assim como eu perdoo o pecado do meu irmão. Jamais, né, vai ser perdoado, porque Deus quer realmente que a gente seja compassivo com o outro. E dentro dessa leitura, para a Semana da Família, né, é bom que a gente reflita. Sei que nesse momento tem famílias passando dificuldades de relacionamento, né, então que chame o seu irmão, converse, se ele não realmente não tiver aberto ao diálogo, você chame alguém da igreja, chame alguém que possa estar mais próximo dele, que ele ouça, para que realmente haja a comunhão, a fraternidade, o amor, especialmente na família, que é da família que vai surgir tudo, né, lá fora. Se a família não está realmente unida dentro de casa, ela não vai poder nunca achar essa paz lá fora, no seu trabalho, com seus relacionamentos sociais.
1: Muito bem, meu irmão, isso foi muito bem colocado, porque geralmente a maioria dos conflitos dentro de uma casa parte da falta de perdão, né? Da ganância. E a gente sabe que grande número de desentendimentos na família parte desta falta de perdão, do egoísmo. Então, que a gente possa olhar para dentro do nosso lar, das nossas atitudes, se a gente também não está sendo dessa forma. Então, foi muito bom ele ter trazido isso. Quem sabe alguém precisava ouvir sobre isso aí, né? Ou talvez até algo semelhante já deve ter acontecido na casa de alguém em relação a isso. E eu também trago aqui só uns versículozinhos também do Evangelho de Mateus 18, que diz assim: se o teu irmão pecar contra ti, vai corrigi-lo, mas em particular a sós contigo. Então, a gente precisa também não humilhar, não expor a pessoa. Às vezes você tem um problema dentro da sua família, você está cá gritando, você está na porta da rua brigando. Então, claro que essa palavra para nós também, no contexto comunitário, a liturgia que hoje a igreja celebra justamente sobre isso. É, ainda vai aqui mais. Se ele não te ouvir, o que é que a palavra está dizendo para chamar em particular? Se ele não te ouvir, você deve chamar outra pessoa, mas se ele lhe ouvir, você ganhou, irmão. Se ele não ouvir, toma contigo mais duas pessoas. Eu estava refletindo isso assim. Vamos dizer que tem Josildo e Tiane. Aí está vivendo um problema com um dos filhos. Aí quem vai chamar primeiro é o pai. Vai dar aquele conselho, mas ele está meio rebelde. Aí Josildo já diz: Tiane, vamos nós dois sentar juntos, chamar ele. É isso que Deus quer dizer. Também a gente está trazendo isso para o contexto familiar, mas a liturgia de hoje nos oferece esse grande desafio, que é o modo de proceder como filhos e filhas de Deus. Então, neste tema de chamar o outro, é ter um respeito um pelo outro. É a gente não expor o problema do outro, mas ter o jogo de cintura, a humildade de não expor o outro. Porque muitas vezes a guerra dentro da família é justamente humilhar o outro, não saber conversar na hora certa, não colocar as palavras certas, do jeito certo. Então, como a gente está falando da família, hoje o tema é família, a gente sabe que Jesus, quando contou isso aí, ele estava colocando num contexto da comunidade. Também, se um irmão erra na nossa pastoral, tem um lá que chama ele. Aí ele não ouve, aí chama outro irmão, conversa, aí ele não ouve, chama o sacerdote. Junto com o sacerdote não ouve, chama o bispo. E aí a gente vai chamando a hierarquia, né? Que sabe mais, que tem mais jeito. Mas se essa pessoa não ouve, olha, agora é com Deus. Mas pelo menos a gente fez a nossa parte. Isso que importa. Em relação a isso, eu gostaria de saber se nosso irmão Admilson também quer colocar alguma coisa, porque a palavra diz: se ele não te ouvir, toma contigo mais uma ou duas pessoas para que toda a questão seja decidida sobre a palavra de duas ou três testemunhas. Se ele não vos der ouvido, dizei à igreja. Se nem mesmo a igreja ele ouvir, seja tratado como se fosse um pagão ou pecador público. Ou seja, o ser humano, amado irmão, ele vai ter sempre a oportunidade de recomeçar, de ver o seu erro, de retomar a história, a vida. Mas tem pessoas que persistem a viver no erro, não escuta ninguém, não ouve ninguém. Aí lá fora, no mundo, o mundo vai, não vai ensinar, o mundo vai fazer quebrar a cara. E aí, depois, a família que é importante, a família que pega de volta, é a igreja que acolhe. Então, a gente precisa entender esses valores para que a gente não queira ser dono de si, porque nós não somos dono de si, embora a gente tenha liberdade para isso. Mas a gente tem que conviver com o conselho, com as virtudes, com o chamado de Deus para uma vida mais austera e mais de obediência. Meu irmão quer falar alguma coisa em relação a isso? A gente ainda tem aí 9 minutinhos, ou 5, porque o restante é para o Ângelo.

0: conseguiu perdoar um amigo dele que devia a ele. E aí, voltando para a família, minha irmã, eu vejo como a gente precisa perdoar o tempo todo a nossa família, as pessoas que estão em nossa volta. E aqui, interessante que para a gente perdoar primeiro, a gente primeiro tem que estar ligado, unido àquele que nos perdoou primeiro, que é Deus, que nos perdoou com toda a sua graça em Jesus Cristo. E para a gente estar unido a Deus, a gente tem que estar unido à igreja, tem que estar participando da missa, tem que estar usufruindo do batismo que recebemos, essa graça que Deus nos deu, que a gente vai conseguir perdoar aquelas pessoas que estão ao nosso lado. E em nossa família, desde pequena, tivemos que a gente sempre vai criando assim, aqueles atritos com as pessoas mais próximas. E Deus vai nos dando essa graça de conseguir perdoar, porque esse perdão a gente vai ter que perdoar a vida toda, porque é através do perdão que vamos para o céu. Olha o que Jesus falou no alto da cruz, sendo crucificado: perdoa, porque ele não sabe o que faz. E nós estávamos ali crucificando Jesus, e ele manda te perdoar, porque ele não sabe o que faz. Porque essas pessoas que estão nos machucando, que estão brigando assim por tantas coisas que não faz sentido, no fundo essas pessoas estão afastadas de Deus. Está faltando o principal dentro deles, porque se realmente ele estiver unido a Cristo, tiver com aquele essencial, o que precisa, ele não vai brigar por qualquer coisa, ele não vai ferir tanta gente. E quando a gente está participando, como nosso irmão falou, da comunidade, participando dos eventos, participando do que a igreja está nos oferecendo, a gente está se alimentando dessa graça, dessa bênção que Deus tem para a gente. E aí fica mais fácil para que a gente possa perdoar e caminhar.
1: Bem, é isso aí. Então a gente viu que o perdão é uma das coisas principais que a gente precisa vivenciar e procurar essa paciência com o outro, não humilhar, com a outra palavra que eu trouxe. Então foi assim, algo que Deus mesmo nos iluminou nesse momento. Por mais que a pessoa erre, nós não podemos humilhar. Chama só isso, como a palavra de Deus está dizendo. Se não ouvir um só, chama dois, chama três. Agora, sabendo que o tempo de Deus, ele também não é o tempo. A gente tem tempo para tudo, mas a gente não tem o tempo todo. Então, que a gente esteja atento à oportunidade de perdoar, de não humilhar, de ter paciência, de tentar salvar o outro, porque nós somos famílias para salvar uns aos outros. Eu trouxe uma frase que diz assim: ser família é muito mais do que morar na mesma casa. Ser família é a gente morar um dentro do outro. Ou seja, isso é o amor. Se Josilda, meu irmão, ele está em pecado, ele está saindo dos trilhos, eu não tenho que empurrar ele para o trem pegar ele, não. Eu tenho que puxar ele. Então, isso que é ser família. É morar um dentro do outro, é ter a paciência, é salvar um ao outro. Porque esse é o verdadeiro amor. Então, a gente está chegando no final do programa Semeando, e o nosso irmão traz aí também alguns avisos.
2: O encontro de hoje, né, na igreja, são com os casais que vão se preparar para o matrimônio. O Encontro Nacional da Família, com o tema Família, torna-te aquilo que é, ele nos convida amanhã, às 19 horas, um encontro com todas as famílias na nossa igreja matriz. Venha você que está nos ouvindo, venham todos nós católicos, até não, os não católicos, né, que é para as famílias, venham viver este momento de comunhão e fraternidade conosco a partir das 19 horas. Logo após as reflexões que vão ter, né, aquelas mensagens sobre a família, então vamos ter um lanche, um café compartilhado. E aí vamos participar todos juntos desse café, que será uma maravilha. Sua presença e de sua família é muito importante para nós. Nos façam essa caridade de estar presente conosco amanhã, às 19 horas, na Igreja Matriz de Santo Antônio, para falarmos, trocarmos ideias sobre a família, o Encontro Nacional da Família.
1: Ô meu irmão, vai também ter em Faisqueira?
2: Faisqueira, na sexta-feira. Viu? Todos estão convidados na sexta-feira também, Joana. Vai ser um encontro muito bonito, sabe? Faisqueira está esperando às 19 horas. Já foram feitos convites para a Faisqueira, o pessoal de Faisqueira, todo mundo animado, esperando essas famílias participarem desse encontro. Então, quem é de Faisqueira, principalmente, vamos estar lá presente para recepcionar aquelas famílias de fora que vão chegar para participar junto com vocês em Faisqueira. Um abraço a todos e que Deus nos abençoe.
1: É, você de Faísqueira aí, receba também o nosso abraço, o nosso alô. E aí depois a gente retoma domingo, encerramento na matriz, é isso?
2: Isso, domingo, encerramento na matriz.
1: Então pronto, meu povo, vamos rezar. Quer família unida, quer família salva, oração. Busca Deus, coloca Deus no centro. Esse tema aí que você falou aí,
2: sim.
1: O tema da família.
2: O tema da família. Família, torna-te aquilo que é.
1: Torna-te aquilo que é. Você é bênção de Deus, você é presente de Deus, você é salvação de Deus. Então não deixa Deus em segundo plano na tua casa, na tua família. Porque se assim você fizer, você está dando passo muito em falso para que sua família seja derrotada, destruída. Porque nós só venceremos em Cristo. Em Cristo somos mais que vencedores. Ame a sua família e salve a sua família. Então vamos para a oração do Ângelus, pedindo assim a intercessão de Nossa Senhora, ela que é a mãe da Divina Providência, ela que faz parte, né, da família primeiro. Deus quis nascer através de uma família, o seu filho Jesus através de uma família. Então vamos também colocar sobre a poderosa intercessão de Nossa Senhora, a sua, minha e a nossa família, agradecendo a Deus por essa oportunidade, dele ter nos dado esta tarde de apresentar mais um programa Semeando. Tudo é graça, por tudo dai glórias e graças a Deus. Obrigado, Senhor, por nós quatro estarmos aqui, Josilda, Edmilson, Davi e eu, boca do Senhor, nada somos, estamos aqui por envio. A messe é grande, os operários são poucos. Nós estamos aqui como operários do Senhor. Nos perdoa, Senhor, pela nossa fragilidade, por aquilo que a gente podia fazer melhor e não faz. Que o Espírito Santo do Senhor possa estar nos ajudando a cada vez mais sermos instrumentos eficazes, Senhor, em vossa mão. E o anjo do Senhor anunciou a Maria. Ave Maria.
3: Ave Maria, cheia de graça, é convosco. Bendito vós entre mulheres. Bendito o fruto vosso ventre, Jesus.
1: Santa Maria, Mãe de Deus, rogai por nós, pecadores, agora e na hora de nossa morte. Amém. Eis aqui a serva do Senhor.
0: Faça-se em mim segundo a vossa palavra.
4: Ave Maria, cheia de graça, Senhor convosco. Bendita sois vós entre as mulheres. E bendito é o fruto do vosso ventre, Jesus.
3: Santa Maria, Mãe de Deus, rogai por nós, pecadores, agora e na hora da nossa morte. Amém.
1: E o Verbo Divino se fez carne.
4: E habitou entre nós.
3: Ave Maria, cheia de graça, convosco. Bendito o fruto entre as mulheres. Bendito o fruto do vosso ventre, Jesus.
1: Santa Maria, Mãe de Deus, rogai por nós, pecadores, agora e na hora de nossa morte. Amém. Glória ao Pai, ao Filho e ao Espírito Santo.
0: Como era no princípio, agora e sempre. Amém. Oremos. Infundi, Senhor, a vossa graça em nossas almas, para que, conhecendo pela encarnação, anunciação do anjo, a encarnação de vosso Filho, bem-amado, cheguemos por sua paixão e cruz, a glória da ressurreição, por nosso Senhor Jesus Cristo, vosso Filho, que é Deus, na unidade do Espírito Santo.
1: Amém. Que frase você terminaria o programa Semeando, meu irmão? Que frase você terminaria o programa dedicado à família?
4: Família que reza unida, permanece unida.
1: E você, meu irmão?
0: Família na nossa vida é tudo, abaixo de Deus.
1: Muito bem, e a minha é essa. Ame a sua família, respeite a sua família, valorize a sua família, porque é presente de Deus. Estivemos e estaremos sempre reunidos em nome do Pai, do Filho e do Espírito Santo. Amém. Fique com Deus até o próximo programa. Muito obrigado, Josildo, pelo seu sim. Que Deus possa estar grandemente abençoando a sua família, meu irmão. E a você, amém, e a você que esteve conosco, que Deus abençoe grandemente sua família. É, pessoas difíceis tem no mundo? Tem, mas também tem na nossa família. Seja paciente, seja bondoso, seja misericordioso, porque é assim que a gente vai testando a fé e a nossa santidade. Ame O resto Deus resolve. Fiquem em paz e até o próximo programa.

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Em paz me deito e logo pego no sono, porque só tu, Senhor, me fazes repousar seguro. Glória a Deus. Aleluia. Esse versículo nós encontramos no livro dos Salmos, no capítulo 4 e no versículo 8, e nós vamos repetir. Em paz me deito e logo pego no sono, porque tu, Senhor, me fazes repousar seguro. Glória a Deus. Pai querido, Deus de amor, Senhor das nossas vidas, a Ti toda honra, toda glória, louvor e adoração, e Te agradecemos, ó Deus, por mais esta oportunidade de estarmos no estúdio desta emissora para falar da Tua palavra, para falarmos do grande amor que o Senhor tem por cada um de nós. Obrigado, meu Deus, por tudo. Te agradeço em nome de Jesus. Amém. Boa noite, irmãos. Paz seja com todos. Que a bênção, a graça e a misericórdia do nosso Deus Todo-Poderoso permaneça em nossas vidas hoje e sempre, e que possamos receber as bênçãos que necessitamos em mais este programa, a Prece Poderosa, que é da Igreja do Evangelho Quadrangular. E nós agradecemos a Ti, Senhor, pelas bênçãos recebidas e a cada uma das pessoas que estão na escuta dessa programação. Deus nos abençoa hoje e sempre, em nome de Jesus. Glória a Deus. Aleluia.

Glória a Deus, nós agradecemos a Papai do Céu e a cada um de vocês que está na escuta dessa programação. Mandamos um abraço especial aí para todo o pessoal na Ruinha. Que Deus continue abençoando a vocês aí na Ruinha que está ouvindo a programação. Um abraço para Núbia Rocha e toda a sua família. Que Deus abençoe vocês, minha querida, que é ouvinte assídua desse programa. Deus abençoe grandemente a sua vida. Também um abraço para Nilzete de Melo, aí na Ruinha Mutirão 2. Deus abençoe, minha querida, por você estar sempre ouvindo o programa. Você, o seu esposo Elivaldo, os filhos Helder, Adriana, Lucas, Giovanni e os netos Vitor, Jonathan, Brian, Breno e Camila. Deus abençoe grandemente a essa família e que as bênçãos do nosso Deus estejam em sua vida hoje e sempre. Deus é maravilhoso em todo tempo e em todo lugar. Aleluia!

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Glória a Deus, esse é um momento especialíssimo e nós vamos homenagear os aniversariantes do período do dia 6 de agosto até hoje, dia 12. E nós agradecemos a Papai do Céu pela vida de Alice Moreno, que dia 6 completou a idade nova. E a amiga Alice Moreno recebeu aí o carinho de toda a família, dos amigos, dos irmãos na fé, filhos, genros, noras, netos e bisnetos, todos aí agradecendo a Papai do Céu por mais um ano de vida que Alice ganhou. Que Jesus abençoe a você, Alice, e lhe dê muita saúde para desfrutar deste presente. Dia 7, nós agradecemos ao nosso Deus pela vida de Jonathan Costa. Trocou de idade no dia 7, recebeu o carinho aí de toda a família, dos colegas de trabalho, dos irmãos na fé, dos amigos, em especial a sua esposa Neuma, as filhas Mariana e Natália e também a sua mamãe Antônia Santos. Deus abençoe grandemente a vida de Jonathan Costa. Dia 7 também nós agradecemos ao nosso Deus pela vida de Dayana Cardoso dos Santos. Ela mora aí no bairro Armandão. Parabéns, Dayana. Deus abençoe grandemente a sua vida. Ela é minha ex-aluna. Que maravilha. Deus te dê saúde para você desfrutar deste presente que Ele lhe concedeu. Glória a Deus por isso. Aleluia. Continuamos falando dos aniversariantes. No dia 9, Maria de Lourdes Souza Muniz, a popular Caboquinha, ali da Walter Passos. Então, Caboquinha, Deus abençoe grandemente a sua vida e sei que você recebeu o carinho e a atenção de toda a família, dos amigos, dos vizinhos, as pessoas todas aí lhe cumprimentando, lhe desejando felicidades. Dia 9 também nós agradecemos a Deus pela vida de Malu. Completou 3 aninhos, a princesinha do casal Leandro e Tatai. E ela recebeu o carinho aí de toda a família, especialmente do pai, da mãe e da irmã Luma. Claro que a vovó, toda a família esteve empenhada em parabenizar Malu, que completou 3 aninhos de vida. Dia 9 também foi a vez de Micaio, o primo Micaio, ali em Piraúna, trocando de idade. Parabéns, Micaio. Deus te abençoe grandemente. E ele recebeu o carinho de toda a família, em especial do pai Paulo, a mãe Leonai e dos avós Manuel Paixão e Maria da Hora. Deus abençoe grandemente a vida de Micaio. Dia 10 foi a vez de Maria Francisca, a nossa irmã na fé, ali a irmã Maria Francisca trocou de idade dia 10, recebeu aí o carinho de toda a família, de amigos, de vizinhos, dos irmãos na fé, e que as orações chegaram até o nosso Deus agradecendo por mais um ano de vida que a irmã Maria Francisca completou. Glória a Deus por isso. Aleluia. Oh glória, temos mais aniversariantes, sim. Dia 11, cantamos parabéns agradecendo a Deus pela vida de Urildes Lima, o popular Bilo. Deus abençoe você, meu querido amigo, e que sei que você recebeu as bênçãos do nosso Deus e o carinho de toda a família, dos irmãos na fé, de amigos, de ex-colegas de trabalho, em especial da sua esposa Marli, dos filhos Raíssa, Rafael e do genro Lucas. Deus continue te abençoando. Dia 12 hoje, glórias te damos, ó Deus, e agradecemos pela vida de Adalbergson Moreira. Deus abençoe grandemente ao popular Pisca, que está trocando de idade hoje e recebendo o carinho de amigos, de vizinhos, de ex-colegas de trabalho e de toda a família. A esposa Pisca, que está trocando de idade hoje e recebendo o carinho de amigos, de vizinhos, de ex-colegas

de toda a família, em especial o esposo Robson Martins e os filhos Beatriz e Moisés. Deus abençoe rica e abundantemente a minha prima e a todos os aniversariantes do período do dia 6 até hoje, dia 12. Glórias te damos, ó Deus, pela unção das tuas mãos sobre todos os aniversariantes. Aleluia. Isso é bom, maravilhoso.

Glória a Deus, nós ouvimos aí essa linda canção na voz de Bruna Carla, Meu Melhor Amigo, para os aniversariantes. Então vocês já entenderam que o nosso melhor amigo é Deus. Então busca aí, Papai do Céu, para que vocês possam desfrutar com mais sabedoria esse aniversário, esse presente de aniversário que vocês ganharam esse ano. Glória a Deus. E aí nós vamos passar agora para uma outra parte bem importante também do nosso programa, que é a reflexão da palavra. Nós precisamos ser orientados pelo Pai, pelo Filho, pelo Espírito Santo. E essas orientações nós buscamos na Bíblia Sagrada. É lá que nós buscamos os ensinamentos que necessitamos. E nós concluímos aqui. Nós iniciamos a programação lendo o Salmo 4 e o versículo 8, que disse: em paz me deito e logo pego no sono, porque só tu, Senhor, me fazes repousar seguro. Então nós falamos no sono que nós temos, na tranquilidade que nós temos, porque quem nos dá tudo isso é o Pai Celeste. Aleluia! Então é Deus quem nos concede essa alegria de poder dormir e acordar. Ele nos dá o sono no horário certo e determina tudo no horário certinho. Glória a Deus! Então, nós vamos falar um pouco

glória a Deus. Nós vamos falar um pouco sobre esse versículo. Nós vamos ver como ele nos diz algo que podemos transferir para um dia importante que aconteceu conosco, ou para todos nós, uma data importantíssima, que foi domingo, dia 9, e foi comemorado o Dia dos Pais. Não é isso? Então, nós vamos ver aqui esse versículo.

Deus. Nós vamos começar a falar dessa data importante que foi domingo e comemorou o Dia dos Pais. E veja bem, nós temos um texto aqui, eu li um texto, em que um garoto estava viajando sem nenhum acompanhante. O avião estava cheio, tinha bastante pessoas, e só todos olharam e observaram que tinha um garoto viajando sem acompanhante. Mas no meio da viagem, alguns minutos depois da viagem, houve um tumulto. O avião começou a ter problemas e todos ficaram assustados. Houve uma grande turbulência, chamado de turbulência, quando nós estamos no avião e que apresenta assim, um mau tempo. E o garoto ficou tranquilo, sentado. Toda a tripulação ficou agoniada, todos os passageiros ficaram agoniados e esperando ter uma solução, e perguntavam e falavam, e sabe que os pessoal de bordos estava sempre falando: calma, vamos ficar tranquilos, o pessoal que está lá, os pilotos sabem o que fazer. E o garoto não falou nada, não disse nada. E não se queixou de nada. No final, quando terminou a turbulência, um senhor chegou próximo dele e falou assim. Perguntou a ele: se você se sentiu inseguro, você teve medo? E ele respondeu: não, nem um pouco. E o moço disse: mas passamos numa turbulência, tudo tão agoniado, e você ficou quieto? Ele disse: sim, porque o piloto dessa aeronave é o meu pai. Então nós podemos ver que nós temos confiança total em nosso pai. O garoto passou numa viagem com turbulência. Todos os passageiros ficaram agitados, pediram socorro, comentaram. Quem sabe alguém chorou, alguém lamentou, e o garoto continuou intacto na cadeira, porque ele sabia que era o pai que estava na cabine e ele confiava que o pai ia dar conta do recado e deu. Então, essa história nos leva a refletir sobre a atitude que devemos ter diante das nossas dificuldades, diante das dores da vida, não relacionada ao nosso pai material, mas relacionada ao nosso pai espiritual. A confiança absoluta que o garoto teve no pai como piloto, ele permanecer calmo, permaneceu sereno, apesar de toda a agitação que estava ao redor, ele lembrou que quem estava ali era o pai dele. Da mesma forma, precisamos nos lembrar de que tudo o que acontece em nossa vida está sob o comando do Deus vivo Todo-Poderoso, o nosso Pai, que nos trouxe aqui à face da terra e que tem todo o cuidado, que está todo o tempo conosco. Então, a habilidade de Deus Todo-Poderoso, seu poder e amor por nós, deve nos levar a descansar com tranquilidade. Mesmo em tempos de instabilidade, podemos confiar que Ele permanece no trono. Então, Ele é o comandante. Assim como o garoto teve confiança no pai dele, que estava ali no comando da aeronave, nós também precisamos ter confiança no Deus vivo Todo-Poderoso. Nós precisamos estar atento ao que nós vamos ver, ao que nós vamos passar, mas que tem alguém que vai nos levar à vitória, vai nos conduzir pelo caminho melhor que pode ter. Deus Pai, a oração, quando nós oramos o Pai Nosso, Pai nosso que está nos céus, santificado seja o teu nome, é uma confiança que nós temos. Essa foi a oração que Jesus nos ensinou. Então ele nos ensinou querendo dizer que a nossa confiança está baseada no Deus vivo Todo-Poderoso, está baseado no Pai nosso. Nós precisamos nos relacionar com Deus, conversando com Ele. Então Jesus nos convida a um relacionamento simples com Deus, um relacionamento sem protocolos, sem formalidades, mas com constância, profundidade e reverência.
Jesus nos convida a fechar os olhos e falar com Deus da mesma forma que nós conversamos com o pai, com a mãe, com o avô, com a avó, com o irmão, com uma pessoa amiga. Nós temos amor no nosso diálogo, temos sinceridade e verdade. Então, da mesma maneira, nós precisamos conversar com Deus, mostrar, dizer assim: Deus, você é meu pai e eu confio em ti, porque Deus confia em nós e ele conhece o nosso coração. E nós precisamos confiar no Deus Todo-Poderoso, porque ele faz tudo da melhor maneira possível. Deus nos conhece, Deus nos formou, Deus sempre está comigo, com você, conosco. Deus ama como um pai, Deus é o nosso pai. Assim como ele amou Jesus e fez tudo para a vida de Jesus, ainda ele permitiu que Jesus morresse na cruz por conta dos nossos pecados. Que amor é esse? Um amor grande, um amor para salvar a humanidade. Ele amou Jesus e ensinou, através do amor que ele teve por Jesus, que ele também nos ama. E é bom nós lembrarmos que ele não cobra o amor. Ele não cobra. Papai, lembre-se, Deus te ama. Deus está lhe dando sabedoria todos os dias. Você formou a família. Como trabalhar com minha família? Como educar os meus filhos? Como amar a minha esposa? É assim, Deus está falando a todo momento com você. Coloque-se diante de Deus, do Deus vivo, Todo-Poderoso, e peça sabedoria. Se coloque como um filho diante de um pai que pede um conselho. E diz: e não tenha vergonha de pedir sabedoria. A sabedoria já está em nós, já está formada em nós. Mas cada vez que nós pedimos, Deus aumenta a sabedoria em nós. Deus vê que nós estamos necessitando, ele vai nos dando sabedoria mais e mais. Porque quanto mais nós absorvemos, quanto mais nós ganhamos sabedoria, mais nós podemos fazer e fazer melhor no reino de Deus. Pai, veja, se coloque na presença de Deus como um filho e permita eu estar ao lado dele em todo que, e permita que Deus esteja ao seu lado, papai, durante toda a sua vida. Deus é pai, não apenas seu, é de todos nós. Ele é nosso pai, mas hoje eu falo específico: Deus é o pai de todos os pais, porque nós estamos falando sobre a presença do homem cuidando ou dando oportunidade a Deus trabalhar a vida dele. Deixe Deus falar na sua vida. Deixe Deus trabalhar na sua vida. Permita que Deus faça você crescer como ser humano, como pai. É bom, o seu filho vai ver como você é. Relacione-se com Deus dessa forma, da maneira como você senta e conversa com as pessoas. Busque sabedoria para falar com Deus. Deixe que Deus possa estar trabalhando você em todo tempo e em todo lugar, e você vai descobrindo como você aprender mais das mãos de Deus, aprender mais nos conselhos de Deus e poder passar para os seus filhos. Pais, lembrem-se de que vocês são caminhos abertos por Deus para a vida das bênçãos dos seus filhos. Então, Deus, através dos pais, da vida dos pais, ele leva bênçãos para a vida dos filhos. Pais, lembre disso. Dia do Pai não é só a comemoração, os filhos levar presente e abraçar. Os filhos, todos os dias, precisam amar e respeitar e reconhecer os pais. O pai precisa todos os dias amar, respeitar e ser carinhoso com os filhos. Deus usa a vida dos pais para alcançar a vida dos filhos com a sua graça. É através da graça de Deus que vem para os pais, e ele usa os pais para passar para os filhos. Então, tem uma responsabilidade grande, pai, tem uma responsabilidade grande na formação da personalidade do filho e durante todo o período. Nós podemos estar os homens, né, de barba, ou vamos estar de cabelos brancos, mas se nós temos pai, o pai está sempre achando que nós somos criança, que nós somos menino, e vai nos tratar, meu filho,
Oh, meu filho ainda é pequeno. Pequeno nada, pai. Eu já cresci. Eu já tive a oportunidade de ver conversas assim entre pai e filho. O filho já é casado, já apresentou o neto, mas ele se relaciona com o filho como se o filho fosse um garoto que ainda está precisando dele. Mas nós precisamos. E o pai deve lembrar que ele precisa do Pai Eterno, de Deus Todo-Poderoso. Nós só crescemos na presença de Deus. O pai só é alinhado na família quando se alinha com Deus. Amém? Pais, compartilhe com os filhos a fé, a esperança, a confiança e a paciência adquiridas na profundidade íntima com Deus. Então o pai precisa ser íntimo com Deus para que Deus passe sabedoria e vocês passem para os filhos. Cultivar a fé, a esperança, a confiança e a paciência. E muito mais atributos Deus vai colocando no pai e o pai vai passando para os filhos. Assim, os filhos assumirão o compromisso de marcar o mundo com o amor, que levarão a conhecer Deus e o plano da salvação e paz. Então, eu creio que a sociedade, o mundo inteiro está necessitando os pais assumirem os filhos com o compromisso de marcar o futuro, de marcar o mundo, porque os filhos hoje representam o futuro. Então, os pais precisam, com muito amor, levar para eles o conhecimento que eles adquiriram de Deus, para que eles entendam que o plano de salvação não é só do passado. O plano de salvação não vem só para o pai naquele momento, vem para o pai e que o pai vai passar para os filhos. Então os filhos vão dizer: eu consegui aprender o melhor caminho, que é servir ao Deus vivo, Todo-Poderoso, através do meu pai. O meu pai me passou essas instruções. Nós sabemos que é a família, pai e mãe trabalham assim, mas hoje nós estamos focando o pai, por conta de domingo ser o dia dos pais. Então eu estou aproveitando, pegando essa deixa e falando sobre os pais. Então, pais, orem, peça sabedoria a Deus e saiba que a sua fé, a sua esperança, a sua confiança, a sua paciência foi adquirida através do aprofundamento que você teve com Deus, através da intimidade que você buscou em Deus, e você agora lapidou tudo isso, ou permitiu que o Espírito Santo lapidasse tudo isso dentro de você, e você está passando para os seus filhos. É bom, muito bom, dentro da família, ter paz, ter tranquilidade, ter harmonia e os pais orarem junto com os filhos. Ore e ensine aos seus filhos buscar o melhor, que é a salvação. Que Deus, pois, nos abençoe e que o Espírito Santo possa falar mais ao meu, ao seu, ao nosso coração, mas que possa falar em especial para os pais. Pais, fale com o Papai do Céu todos os dias e Ele lhe dará sabedoria para vocês conduzirem os vossos filhos. Glória a Deus. Aleluia. Deus é maravilhoso.

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Glória a Deus, vamos passar um momento de oração. E nós começamos a nossa oração apresentando ao Deus vivo Todo-Poderoso a vida dos aniversariantes. Apresentamos a Deus a vida de Alice Moreno, Jonathan Costa, Dayana Cardoso dos Santos, Maria de Lourdes Souza Muniz, Malu, Micaio, Maria Francisca, Urildes Lima, Adalbergson Moreira e Mara Martins. Nosso Deus, Pai bendito, Senhor das nossas vidas, a Ti toda honra, toda glória, louvor e adoração. E nós apresentamos a Ti, Senhor, todos esses aniversariantes e todos aqueles que trocaram de idade do dia 6 até hoje, dia 12. Que o Senhor continue conduzindo-os embaixo das Tuas mãos santas e poderosas. Prepara, ó Deus, cada um deles, o coração de cada um deles, que todos possam te conhecer em espírito e em verdade e que todos possam te servir em espírito e em verdade. Pai, guarda todos eles na concha das tuas mãos, dando sabedoria para que eles possam saber como desfrutar deste grande presente que o Senhor concedeu, que é mais um ano de vida. Cobre-os com as tuas mãos santas e poderosas, acompanha-os, guia-os e orienta-os em nome de Jesus. Amém. Glória a Deus. Continuamos então orando e apresentando ao nosso Deus Todo-Poderoso em nossa oração todos os pais, pedindo a Papai do Céu que esteja conduzindo embaixo das mãos dele ou dentro da concha das mãos dele todos os pais, que nós comemoramos o Dia dos Pais no dia 9, que foi domingo. E ontem, dia 11, foi comemorado o dia do estudante, o dia do advogado, o dia do promotor, o dia do juiz. Então, que Deus abençoe grandemente a todos os estudantes e a todos os juízes, promotores e advogados. Que a bênção do nosso Deus esteja sobre a vida de cada um deles e que eles continuem trabalhando e fazendo sempre o melhor para dentro da profissão deles. Glória a Deus. Também nós apresentamos ao nosso Deus Todo-Poderoso as pessoas que se encontram enfermas no leito, nos hospitais, nos leitos em casa, aquelas que estão em tratamento, aquelas que fizeram cirurgia. Nós te agradecemos, meu Deus, pela restauração e que o Senhor coloque as tuas mãos santas e poderosas e visite o nosso irmão na fé, Francisco Barreto, que se encontra hospitalizado. Que o Senhor derrame o teu bálsamo sobre ele e que restitua a saúde. Também, ó Deus Todo-Poderoso, nós te apresentamos as famílias enlutadas e pedimos ao Senhor que esteja visitando cada um, levando a bênção, levando a tranquilidade, o consolo e o conforto espiritual para todos eles. E nós apresentamos Ginelice e Ginilson, são os filhos do nosso irmão Valdemar José dos Santos, que partiu para a glória no dia 10 e foi sepultado ontem. Também os seus netos Mateus e Romário, os seus genros Gildásio. Que Deus esteja consolando e confortando Ginelice, Ginilson, Mateus, Romário, Gildásio, por ver o irmão Valdemar, o nosso irmão na fé, Valdemar José dos Santos, que partiu para a glória. Que Deus continue confortando o coração deles, de toda a família. Também dia 10 faleceu Conceição Júlia dos Santos e que Deus esteja também confortando e consolando o coração de toda a família, filhos, genros, noras, netos e bisnetos. E em especial, nós pedimos ao Senhor Deus que esteja visitando o irmão Charles Sidney, que é neto de Conceição Júlia dos Santos. Que Deus possa estar dando sabedoria a cada um deles, que saibam como viver o luto e agradecer a Deus por ter tido a oportunidade de conviver bastante tempo com essas pessoas, tanto a família de Ginelice, como a família de Charles, viveu bastante tempo com essas pessoas maravilhosas, o irmão Valdemar e Conceição Júlia dos Santos.
é a irmã Conceição Júlia dos Santos, e eles conviveram com eles e buscaram a sabedoria e buscaram conhecimento e tiveram entendimento de muitas coisas que eles passaram, dos ensinamentos. Então, que Deus esteja confortando e consolando o coração de vocês, que o luto seja uma doce saudade. A dor de ontem será transformada dia por dia através do Espírito Santo na vida de vocês, como consolo, como conforto e uma doce saudade das melhores lembranças que eles deixaram. Glória a Deus. Oremos então. Amado Deus, Pai Celestial, Criador e consumador de todas as coisas, Tu és grande, santo, misericordioso, bondoso, e sei que todas as coisas são feitas para a honra e glória do Teu santo e bendito nome. E nós Te pedimos, ó Deus, que continue abençoando todos os pais, para que eles possam crescer na fé e no conhecimento da Tua palavra, que eles saibam contribuir com a formação da personalidade dos filhos e, quando os filhos crescerem, saibam dialogar e conduzi-los pelos melhores caminhos, lembrando que eles recebem das mãos de Deus toda a formação para passar para os filhos. O Senhor também abençoe todos os estudantes, que eles busquem conhecimento, é a época de aprender para se tornar profissionais lá no futuro, que eles atendam o chamado dos professores, atendam os ensinamentos e guardem as melhores lembranças da escola, que é um tempo maravilhoso. Também, ó Deus, Te apresentamos todas as autoridades no campo da justiça, advogados, promotores, juízes, que o Senhor capacite-os, eles. Sei que eles estão preparados porque estudaram, fizeram faculdade, fizeram curso, mas cada dia eles precisam aprender mais, porque as coisas vão mudando e eles precisam também, todos os dias, buscar os ensinamentos através, ou melhor, nem buscar os ensinamentos, mas colocar em Tuas mãos, que o Senhor passará sabedoria para eles como trabalhar dentro da profissão que eles escolheram. Muito obrigado, meu Deus. Ó Pai querido, Deus de amor, que o Senhor abençoe e coloque as Tuas mãos santas e poderosas sobre cada uma dessas pessoas que nós apresentamos aqui. Sei que o Senhor já conhece a necessidade de todos, já está ao lado de todos. Aqueles que estão doentes, o Senhor já está derramando o Teu bálsamo para sarar, para transformar a vida de cada um. Meu Deus, Tu és grande, santo, misericordioso e bondoso, e sei que todas as coisas são feitas para a honra e glória do Teu nome. Abençoa a minha vida, abençoa a vida de todos que estão na escuta dessa programação, e que as bênçãos do Deus vivo, Todo-Poderoso, estejam na vida de todos eles, em nome de Jesus. Amém.

Glória a Deus. Ainda orando, agradecendo ao nosso Deus Todo-Poderoso, te pedimos, ó Deus, que esteja visitando ali na ruinha Núbia Rocha e família, que o Senhor continue abençoando a vida dela e de toda a família. Abençoa também, Senhor, Nilzete de Melo, ali na ruinha Mutirão 2, o seu esposo Elivaldo, os seus filhos Helder, Adriana, Lucas, Geovane, os seus netos Vitor, Jonathan, Brian, Breno e Camila. Que as bênçãos do Deus Todo-Poderoso estejam na vida de cada um de vocês, daqueles que se encontram enfermos, que o Senhor esteja visitando todos eles e derramando bálsamo sobre a vida de cada um deles, visitando as famílias enlutadas e dando sabedoria para que eles possam viver o luto de acordo com os ensinamentos divinos. Tu és grande, santo, misericordioso e bondoso, e sei que todas as coisas são feitas para a honra e glória do teu santo e bendito nome. Te agradecemos em nome de Jesus. Amém.

Glória a Deus, já são 19 horas e estamos finalizando mais um programa Prece Poderosa, agradecendo ao nosso Deus Todo-Poderoso por podermos falar um pouco da Palavra de Deus e levar sabedoria, conhecimento, levar conhecimento para todos vocês. Eu agradeço a Deus por Ele me conduzir e agradeço a Deus também por Ele colocar vocês ouvindo essa programação. Que a bênção do Deus vivo, Todo-Poderoso, Pai Celestial, esteja conosco, nos dando uma noite tranquila, um sono. E quando vocês forem dormir, lembrem bem do versículo de abertura do programa de hoje, que é: em paz me deito e logo pego no sono, porque só Tu, Senhor, me fazes repousar seguro. Então, Deus nos faz repousar com tranquilidade, com segurança. Então, vamos lembrar desse versículo, Salmo 4, 8, e dormirmos, que amanhã Deus vai nos chamar no horário certinho. Fiquem na paz, fiquem na graça desse Deus maravilhoso e até quarta-feira, se Deus assim nos permitir, nós vamos estar aqui juntos falando desse amor que nos leva a conhecer cada vez mais a palavra santa do nosso Deus. Aleluia!

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Muito bom dia, agora 7 horas mais 24 minutos, 7h24. Começando para você o programa Top Play aqui pelas ondas 87,9, o Baitaba FM. Chegando eu, José Filho, para ficar contigo numa boa a partir de agora até as 22 horas, na programação 10 da sua 87,9, o Baitaba FM. Nessa noite maravilhosa de quarta-feira, hoje 12 de agosto de 2026. Obrigado a todos pelo carinho da audiência, para você sempre ouvindo a nossa programação. Onde? Nessa noite maravilhosa de quarta-feira, hoje 12 de agosto de 2026. Obrigado a todos pelo carinho da audiência.

0: Maravilha pra você, tá aí presença de Billy Joy, Uptown Girl, garota da Zona Nobre, aqui na programação 10 da sua 87,9, Ubaitaba FM. Antes ainda vou ler pra você, Ace of Base. Agora 7 horas mais 31 minutos, 7h31. Vamos a um rápido intervalo, já já a gente volta com muito mais músicas pra você, aqui no programa Top Play, sai daí não.
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3: Muito bem, gente, 7 horas 38 minutos, já de volta para você com o programa Top Play nesta noite maravilhosa de quarta-feira, hoje 12 de agosto de 2026.
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3: E no Top Play agora tem Zóio de Lula, Charlie Brown Jr.

0: maravilha pra você, tá aí, presença de Charlie Brown Júnior, Zóio de Lula. Aqui na programação 10 da sua 87,9, o Baitaba FM é o programa Top Play, com muita música gostosa pra você. Agora 7 horas 42 minutos, 7h42. Vamos a um rápido intervalo, já já tem muito mais músicas pra você, sai daí não.
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6: Muito bem, gente, 7 horas 47 minutos de volta para você com o programa Top Play nesta noite maravilhosa de quarta-feira, hoje dia 12 de agosto de 2026. Até às 22 horas, sou eu, José Filho, na programação daí, da sua 87,9, o Baitaba FM. Até às 20 horas tem Top Play para você.
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6: E agora tem Bruno Mars, Magic.

0: maravilha pra você, tá aí a presença de Guns N' Roses, Sweet Sheet of Money. Aqui na programação 10 da sua 87,9, Itaba FM, o programa Top Play. Fechando com chave de ouro o programa Top Play desta quarta-feira, Guns N' Roses. Antes ainda, rolê pra você, Bruno Mars, Magic. Teve também Cidade Negra, Johnny Bigu. Pontualmente, 8 horas, programa Top Play fica por aqui. De volta agora amanhã, a partir das 19 horas, logo após aí a programação evangélica da sua 87,9, o Baitaba FM. Daqui a pouquinho, o programa mais romântico do rádio brasileiro, programa Free Love.
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Muito bem, gente, agora 8 horas mais 5 minutos, 8 e 5. A partir de agora até as 22 horas, começando para você o programa mais romântico do rádio brasileiro, programa Free Love.

0: partir de agora você faz uma viagem no mundo da música romântica para você se apaixonar e reviver, claro, momentos de muita paixão através de lindas canções aqui no programa mais romântico do rádio brasileiro, programa Freelog.
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0: E para começar o programa Free Love em canção, presença de Peninha, Sonhos.

0: maravilha pra você, tá aí presença de Aphrodite Shear, Pray in the Tears. Na programação 10 da sua 87,9 Baitaba FM, programa Free Love. Mas ainda rolei pra você, Peninha Sonhos. Teve também The Sunshine Band, Please Don't Go. Biafra, te amo. Agora 8 horas mais 20 minutos, 8:21. Até às 22 horas, programa Free Love. Aqui pelas ondas da 87,9, o Baitaba FM.
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0: Até às 22 horas, programa Free Love, o programa mais romântico do rádio brasileiro, aqui pelas ondas da 87,9, Ubaitaba FM. Nesta noite maravilhosa de quarta-feira, dia 12 de agosto de 2026. Manda um abraço para a minha amiga Maria Viana, aí no bairro da Conceição, sempre ouvindo o programa Free Love. Muito obrigado mesmo pelo carinho da audiência. Até às 22 horas, Free Love pra você.
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0: Chegando agora pra você a belíssima canção com José Augusto, Luzes da Ribalta. Essa aqui vai especialmente para minha amiga Maria Viana, aí no bairro da Conceição, ouvindo o programa Free Love.

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1: 8:39, estamos apresentando o programa Free Love nesta noite maravilhosa de quarta-feira, hoje dia 12 de agosto de 2026. Mandar um abraço mais uma vez para minha amiga Maria Viana. Olhei para você aí uma belíssima canção com José Augusto, Luzes da Ribalta. Agora 8:40, vamos a um rápido intervalo, já já tem muito mais.
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0: Legal, legal, pessoal. 8 horas 43 minutos. Já de volta para você com o programa Free Love. Nesta noite maravilhosa de quarta-feira. Hoje, dia 12, hein, gente? Obrigado a todos pelo carinho da audiência. Para você sempre ouvindo a nossa programação. Onde quer que você esteja. Até às 22 horas, programa Free Love.
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0: E agora tem para você Alphaville Forever Young.